0: Muito bem, vamos prosseguindo. Antes de trazer as próximas músicas, vamos dar um toque para ver o clima, tempo amanhã, como é que vai ser aqui em Sapiranga. Vamos lá então, vamos com a hora certa aqui para vocês. São 21h05.
1: 21 horas e 5 minutos.

0: muito bem, vamos lá então para ver como é que vai ser o clima, tempo em Sapiranga amanhã. Tá aí para vocês a previsão para amanhã, dia 7 de outubro. Vamos aqui, amanhã será mais quente que hoje, só ler aumento de nuvens, pancadas de chuva, vai ser um clima então diferente, né? À tarde e à noite muitas nuvens, mas com chuva. E na manhã, né, vai estar nublado, e de manhã, modo de dizer, né, na madrugada vai estar nublado, certo? Com nuvem ou cerração. E na manhã vai estar sol entre nuvens e à tarde, daí pode chover amanhã. Temperatura, vamos lá então com a temperatura. A mínima 15 graus, a máxima pode chegar em... Máxima pode chegar então a 27 graus. Vamos ver aqui.
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0: Então já... Chuva aqui está mostrando 0 milímetro, né? E a umidade relativa no ar 57%. O vento noroeste 5 km horário, então não vai ter ventania. Umidade relativa no ar então de 62% a 96%. O nascer do sol amanhã então vai ser a 5:54, faltando 4 minutos para 6 horas o nascer do sol. E o pôr do sol às 18:27. Então tá aí para vocês um pouco do clima-tempo. Então vai estar temperado um pouco esse dia de amanhã então para vocês aí. Vamos seguindo com a nossa programação. Já está na agulha aí para vocês. Música quando são 21:10. Quase 21:11. Vai chegar em 21:11. Vamos então com a hora e música para vocês. Está aí. Vamos trazendo então Tá Difícil de Voltar. E também com o musical Pareço um Menino, com a produção musical Terceira Dimensão, Chorei de Saudade. Produção musical, então, Pareço um Menino e com... Vamos ver aqui. Vamos ver qual é a banda aqui que é essa que a gente... Com a banda Enigma, Tá Difícil de Voltar. 21:11.
2: 21 horas e 11 minutos.

0: 21h25.
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bem, vamos trazer mais uma música para vocês. Vamos lá com a Valsa dos Namorados, na voz, na companhia do Delo. É o Delocir, que já se encontrou por aqui conosco. Então vamos lá com a banda Doce Encanto, Valsa dos Namorados. Tá aí para vocês. Valsa dos Namorados.

0: 21h31.
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0: 21h32.
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1: 21:35.
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1: 21:35.

0: bem, muito bem. Vamos prosseguindo. 21 e 36 minutos. Vamos trazendo mais música para vocês. Vamos lá. Trazer mais três músicas para vocês aí. Vamos com três músicas aqui, vamos com Céu e Canto, Véu Apaixonado, Terceira Dimensão, Alô Amor, Vanderlei Rodrigo, meu amigo, siga livre. Vamos lá, 21 e 37. 21 horas e 30. 21 horas e 37 minutos. Tá aí pra vocês. Aquele abraço, muito obrigado pela companhia.
1: 21 horas e 37 minutos.

Muito bem, muito bem. 21:47 minutos. Estão faltando 12 minutos para nós encerrar. Quero agradecer quem está nos acompanhando antes, né? Vamos lá, então. É, vamos ver aqui a Dona Luísa lá em casa, minha esposa, tá acompanhando. Vou mandar um abraço para ela, um beijo para ela. Dilson Diniz também, que é um ouvinte, posso dizer quase assíduo nosso aqui. Muito obrigado. Vai o final da programação também para ti. Vamos ver aqui um amigo que estava antes com a gente aqui. Vê se ele está ainda por aí.

entendeu que emissora que ele trabalha, certo? Ele não tá. Não tá em nenhum lugar. Cristiano, ele trouxe aqui, compartilhou. E aí?

agradeço. É, já mandei já agradecer, né, pela audiência. As pessoas que já, quem tá ali curtindo, compartilhando, já observou também. É. Então, agradeço imensamente todos de coração. Aquele abraço, um beijo para todas as crianças. É, pode que nesse momento todos já estão, né, no seu soninho. Que durmam com Deus e sonhem com os anjos. Até amanhã, querendo Deus. Muito obrigado. Até lá. Tchau, tchau.

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2: 21:58. 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
2: 21:59.
4: Busque tua felicidade, seja incansável, ainda que seja necessário caminhar 1.000 milhas, mesmo que o caminho pareça inalcançável. Tenha fé e alcançarás grandes maravilhas. Ponha tua vida nas mãos do Deus vivo. Ele faz das tempestades marés tranquilas. Ele é o Deus do impossível. Agradecemos a Deus por mais um dia de trabalho. Muitos se esforçaram para a realização dele. E agora a noite será momento de reflexão e momento de crermos que amanhã será melhor. Desejamos a todos uma excelente noite. E amanhã, bem cedo, nos encontraremos aqui, fazendo a sua vida melhor. Boa noite.
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1: Estamos chegando. Quarta-feira, dia 7, 20. Não. É dia 7 de outubro, 5 horas 52 minutos, saudando a todos e todos, e assim a gente vai, tocando, Ferrabras FM, saudando a todos e todos, e vamos junto, meu amigo, minha amiga, o dia será maravilhoso, de muita paz, muita energia, para mais uma jornada, eu e você, você e eu, e fazendo a diferença, sejam bem-vindos. Ó. Opa, os sabiá apareceram? Os passarinhos não tem nada a ver com isso, já acordaram, ó. Que a quarta-feira, que a paz de Deus esteja a sua maior companhia dia de hoje. Eco, guiando cada passo do seu caminho, com amor e sabedoria. O dia já começou, trazendo oportunidades e vemos o melhor que a vida tem a oferecer. Acredite na sua força, sorria para os desafios e deixe a esperança guiar seu coração. 5 horas 53 minutos. Saúde, paz e felicidade, gaúchos e gaúchas de todas as querências.

0: 8:56.
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0: 5:59.
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0: 6:03.
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0: Prezados amigos, ouvintes da Ferrabras FM, parceiras da Ferrabras, muito bom dia, sejam todos muito bem-vindos. Hoje, quarta-feira, 7 de outubro de 2026. Com alegria de sempre, saudamos a todos e damos as boas-vindas. É mais um dia, Deus coloca a nossa frente e vai que é todo seu. Dia lindo, maravilhoso, céu limpo, 15 graus, ameno. Uma quarta-feira linda. Sorria para a vida. Ao acordar de manhã com saúde, já temos muito a agradecer. Poder sentir o passar do vento, valeu a pena ter nascido. Ouvir o ruído da sociedade, é o latido dos cães, o canto do galo, o canto dos sabiás, o ruído dos motores, toque-toque nas calçadas, é um privilégio, é uma bênção. Poder sair, fazer o que gosta, trabalhar, ganhar o pão nosso de cada dia, é uma dádiva. Sejam todos muito bem-vindos. Abraço seu filho, beijo e desejo um ótimo dia. E fazer o dia de hoje acontecer, ser melhor do que ontem. Sintam-se todos acolhidos e sejam todos muito bem-vindos ao programa Aurora com Deus.
1: Ora, descendo ele do monte, grandes multidões o seguiram. E este um leproso, tendo se aproximado, adorou-o, dizendo...
2: Senhor, se quiseres, podes purificar-me.
1: E Jesus, estendendo a mão, tocou-lhe, dizendo:
2: Quero, fica limpo.
1: E imediatamente ele ficou limpo da sua lepra. Disse-lhe então Jesus:
2: Olha, não o digas a ninguém, mas vai mostrar-te ao sacerdote e fazer a oferta que Moisés ordenou, para servir de testemunho ao povo.
1: Tendo Jesus entrado em Cafarnaum, apresentou-se-lhe um centurião implorando:
3: Senhor, o meu criado jaz em casa de cama, paralítico, sofrendo horrivelmente.
1: Jesus lhe disse:
2: Eu irei curá-lo.
1: Mas o centurião respondeu:
3: Senhor, não sou digno de que entres em minha casa. Mas apenas manda com uma palavra e o meu rapaz será curado. Pois também eu sou homem sujeito à autoridade. Tenho soldados às minhas ordens e digo a este, vai e ele vai. E a outro, vem e ele vem. E ao meu servo, faz isto e ele o faz.
1: Ouvindo isto, admirou-se Jesus e disse aos que o seguiam:
2: Em verdade vos afirmo que nem mesmo em Israel achei fé como esta. Digo-vos que muitos virão do Oriente e do Ocidente e tomarão lugares à mesa com Abraão, Isaac e Jacó no reino dos céus. Ao passo que os filhos do reino serão lançados para fora nas trevas. Ali haverá choro e ranger de dentes.
1: Então disse Jesus ao centurião:
2: Vai-te e seja feito conforme a tua fé.
1: E naquela mesma hora, o servo foi curado. Tendo Jesus chegado à casa de Pedro, viu a sogra deste acamada e ardendo em febre. Mas Jesus tomou-a pela mão e a febre a deixou. Ela se levantou e passou a servi-lo. Chegada a tarde, trouxeram-lhe muitos endemoniados e ele, meramente com a palavra, expeliu os espíritos e curou todos os que estavam doentes, para que se cumprisse o que fora dito por intermédio do profeta Isaías.
4: Ele mesmo tomou as nossas enfermidades e carregou com as nossas doenças.
1: Vendo Jesus muita gente ao seu redor, ordenou que passassem para outra margem. Então, aproximando-se dele, um escriba disse-lhe:
5: Mestre, seguir-te-ei para onde quer que fores.
1: Mas Jesus lhe respondeu:
2: As raposas têm seus covis, e as aves do céu, ninhos. Mas o filho do homem não tem onde reclinar a cabeça.
1: E outro dos discípulos lhe disse:
6: Senhor, permite-me primeiro sepultar meu pai?
1: Replicou-lhe, porém, Jesus:
2: Segue-me e deixa aos mortos o sepultar os seus próprios mortos.
1: Então, entrando ele no barco, seus discípulos o seguiram. E eis que sobreveio no mar uma grande tempestade, de sorte que o barco era varrido pelas ondas. Entretanto, Jesus dormia. Mas os discípulos vieram acordá-lo, clamando:
6: Senhor, salva-nos, perecemos.
1: Perguntou-lhes então Jesus:
7: Por que sois tímidos, homens de pequena fé?
1: E, levantando-se, repreendeu os ventos e o mar, e fez-se grande bonança. E maravilharam-se os homens, dizendo:
8: Quem é este que até os ventos e o mar lhe obedecem?
1: Tendo ele chegado à outra margem, à terra dos gadarenos, vieram-lhe ao encontro dois endemoniados saindo dentre os sepulcros, e a tal ponto furiosos, que ninguém podia passar por aquele caminho. E eis que gritaram:
9: Que temos nós contigo, ó Filho de Deus? Vieste aqui atormentar-nos antes de tempo?
1: Ora, andava pastando, não longe deles, uma grande manada de porcos. Então os demônios lhe rogavam:
9: Se nos expeles, manda-nos para a manada de porcos.
7: Pois ide,
1: ordenou-lhes Jesus. E eles, saindo, passaram para os porcos. E eis que toda a manada se precipitou deste madeiro abaixo para dentro do mar, e nas águas pereceram. Fugiram os porqueiros e, chegando à cidade, contaram todas estas coisas e o que acontecera aos endemoniados. Então, a cidade toda saiu para encontrar-se com Jesus. E, vendo-o, lhe rogaram que se retirasse da terra deles.

0: amigos, prezados ouvintes, agradecendo a Deus, a audiência, a companhia de todos e todas. O programa volta amanhã às 6 horas. Para hoje, pedir uma intercessão da Virgem Maria junto ao nosso Pai, que o nosso dia seja repleto de bênçãos, de alegria e de oportunidade, que abençoe cada lar, cada família, protegendo a todos e todos, que assim seja, ó Virgem Mãe.
1: Ave Maria, cheia de graça, o Senhor é convosco. Bendita sois vós entre as mulheres, bendito é o fruto do vosso ventre, Jesus. Santa Maria, Mãe de Deus, rogai por nós, pecadores, agora e na hora de nossa morte.
2: Amém.
1: E que desça sobre você, sobre o nosso Brasil, sobre nossas famílias, a bênção do Deus Todo-Poderoso, Pai, o Filho e o Espírito Santo.
2: Amém.

0: 6:13.
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2: Tratar os animais, tá na hora, vamos lá, bom dia, sejam bem-vindos, mas que tal, sempre eu, é a barbaridade, desse jeito, fazer o quê, né? Fazer o quê? Que barbaridade.

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1: Pois é, vamos lá, né? Bom dia. Você que é meu amigo, da Telabrás, parceiro da Telabrás, sejam todos muito bem-vindos. Hoje, quarta-feira, 7 de outubro de 2026. Com alegria de sempre, saudando a todos e todos, damos as boas-vindas. Tempo para hoje, segundo o Climatempo, hoje será mais um dia quente, mais quente que ontem. Sol, aumento de nuvens, pancada de chuva à tarde, à noite muitas nuvens, mas sem chuva. Temperatura mínima de 15 graus, máxima de 27 graus. Sensação térmica entre agora de manhã 16 e 22 graus. A chuva prevista é 0,5 milímetros. Então, meio milímetro, né? 54% de chance, é só mesmo se der só uma nuvem que vai dar uma umidade. E a umidade relativa do ar podendo chegar a 96%. Muita umidade, apesar do sol, do calor. Vento norte para o sudoeste, 6 km por hora. O sol nasceu às 5 horas 56 minutos, pôr do sol 18 horas e 27 minutos para o horário de Brasília. Nós estamos na lua minguante. É. Hoje é dia 7. Uhum. Dia minguante até o dia 9. Até sexta-feira, sábado, lua nova. É. Sábado, lua nova. Saudando a todos e todas, damos as boas-vindas, né? É, damos as boas-vindas aos nossos amigos, aos nossos ouvintes da Ferrabrás. É isso aí. Todas as manhãs, quando a gente chega e escuta o canto do sabiá, é maravilhoso, né? Ah, é maravilhoso. E aí acordando, é época da reprodução, é época dos ninhos. Eita, mundo bom! Que maravilha, que maravilha! É desse jeito, né? O sabiá. E aí, nós temos também, nesse final de semana, nós temos baile da Verinha. É, o baile da Verinha. Aí, segundo o... Vamos achar aqui, né? O baile da Verinha, vamos achar, né? Mas que tal? É, baile da Verinha. E assim nós vamos. Tocando.
2: Olá, galerinha linda. Eu, Verinha Prussiano, passando novamente aqui na Rádio Ferrabrás, a rádio mais ouvida da cidade. Convido a todos vocês para dançar e se divertir na Sociedade 30 de Novembro. Retornando novamente a casa. Eles... Início às 15 horas da tarde, às 19 horas da noite. Trio Charles e Ailton, todos vocês são meus convidados. Aquele beijo no coraçãozinho de cada um de vocês e aquele forte abraço. Tchau, tchau, gente. Até sábado com Trio Charles e Ailton.
1: É, Charles e Ailton, então, você sabe, né? Lá no bairro da Verinha vai bombar. Quero mandar um alô aí para todo o pessoal. Bom dia. O Marquinhos Raff tá ligando e diz o seguinte: abração para minha esposa Margarete, que completa 14 anos de empresa na Calçados Pacific. Que maravilha! É, maravilha, 14 anos, né? O Paulo Fão, os colegas de trabalho lá da AS Multisola, bom dia lá na São Luís. O Leonir Zerzanello, Rodrigo Soares, bom dia, uma ótima semana para todos. Lá em São Leopoldo, da Analeia Sopran, ligados, bom dia. É, e assim a gente vai, né? A Marlene Petri, o Leandro Vieira, o Enio Froze, mas que tá lá em Itapema, Santa Catarina, meu conterrâneo, bom dia. A minha esposa Adélia Machado, bom dia. Começando daqui a pouco lá no Calçados Barbosa, a Floracina Marimar, a Mana, o pessoal por aí, todo mundo começando, né? Mais uma jornada. O Pedro Bueno, ligado, bom dia. Tanta gente ligada com a gente. Hoje tem futebol, 7h30, Inter e Corinthians no Beira-Rio, 19h30, Grêmio e pega o Remo no Belém do Pará, no Mangueirão, né? É, vai ser, vou te contar, né? Jogaço. Hoje é dia 7 de outubro, vamos ver o que diz no calendário 7 de outubro. É dia do trabalho decente, Muito bem, dia de Nossa Senhora do Rosário, dia mundial do algodão e dia do compositor brasileiro, dia do algodão, a riqueza do brasileiro, né? Do, é, Centro-Oeste, aquela região produz algodão. Muito bem, o Paraná e tal. Muito bem. Ferrabras FM, bom dia, amigos. E assim nós vamos, né? É uma quarta-feira maravilhosa. Nós temos aí no próximo dia 24. Próximo dia 24 nós temos o baile 26 anos do Trianão, baile esportivo do futebol, coisa boa, pra lá de especial, né? Um abraço aí a todo o pessoal do Trianão. O valor do cartão é R$150 o casal, R$75 o individual, e a animação será Brilhos da Noite. Daí o pessoal, mas é jantar de casais? Não, é um jantar baile, porque o clube não é todos casados, né? É, então todo mundo pode ir, tá bom? Um abraço, bom dia. E o Rio Grande do Sul passa uma vergonha danada, 60 feminicídios, que absurdo. É, absurdo, absurdo, absurdo. Violência contra a mulher, diga não. É, o silêncio, ele agride, ele é violenta, ele pode matar. Mas a tua denúncia salva vidas. Ligue 180, Ferrabras FM. Quero mandar um alô aí para todos. Acumulados entre 200 e 300 milímetros, Rio Grande do Sul está sob alerta de tempestades e possibilidade de novas enchentes. Que loucura, né? Sai uma, vem outra. Que barbaridade. Que barbaridade, né? Vamos que vamos, dele que ter dele, né? Descaso total com o consumidor. Reclamações sobre atendimento da RGE em Novo Hamburgo viraliza nas redes sociais. Ferrabras FM, bom dia. O governador eleito Zuco divulga primeiros integrantes da equipe de transição no Rio Grande do Sul. Lista conta com nomes conhecidos no Vale dos Sinos. Ferrabras FM. Rio Grande do Sul atinge a marca aos 60 feminicídios. Que vergonha. 4 casos foram contabilizados nas últimas 48 horas. É uma vergonha, né? Para o Rio Grande do Sul, um estado que se diz democrático, politizado, que se diz politicamente correto, avançado, educativo. É um estado que se achamos, né? Achamos nós, ah, o problema é o Nordeste, é nós. Vamos se olhar no espelho. Vamos se olhar no espelho e ver o nosso fiasco quanto estado, quanto sociedade. 60 feminicídios. Uma vergonha. É? Pois é. Mas, gente, você que está em casa, você que está no trabalho, são 6 horas e 32 minutos... A gente vagas oportunidade de trabalho. Tem oportunidade no Agacunzer, na Ramarim, Via Marte, Beira Rio, NKS. No Cine tem muitas oportunidades. Calçados Barbosa, Tecno Shoes e tantas outras. Tá bom? Então você não pode parar. Sapiranga, nossa terra, nossa gente. Quero mandar um alô aí para a Andréia, para o Elias, para todo o pessoal ligado com a gente no bairro Oeste. Mandar um alô para todo o pessoal. Vai cantando pro nosso povo.

0: 6:27.
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6 horas 31 minutos, 6h31. O caso dos feminicídios, né? Que absurdo que eu falei antes. Com os 4 feminicídios registrados nas últimas 48 horas no Rio Grande do Sul, o estado atinge a marca dos 60 em 2026. 60 casos. A informação foi confirmada pela primeira delegacia especializada de atendimento à mulher. Então, 60 casos até agora. Até outubro. Que vergonha, né? Que vergonha. É, meu amigo. Lamentável. Lamentável. Mas a vida que segue, né? Investigação contra o tráfico termina em confusão entre policiais e moradores em São Leopoldo. Gripe aviária, Rio Grande do Sul, confirma novo foco e reforça medidas de prevenção. Quando uma coisa é outra, né? Que barbaridade. Flávio Bolsonaro pode conceder perdão presidencial se for eleito? Pois é. Confira o que diz especialista sobre indulto e anistia. É. Vamos lá. 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Ferrabras, bom dia. Prefeito de Canoas é diagnosticado com Covid-19. Eco. Vamos lá. 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Poder passa o governo, muda de mãos, mas o Rio Grande do Sul permanece. É, tá certo o Eduardo Leite e o Gamento. Passa de mão, mas o estado permanece. Só muda quem estará à frente do governo, né? Isso é verdade. 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JBS abre vagas de estágio em Montenegro e outras cidades. Tá lá no NH Online. Bom dia. Ferrabras, bom dia. Coca-Cola abre 289 vagas temporárias no Rio Grande do Sul. Veja como se inscrever, tá lá no NH. E assim nós vamos, né? E assim nós vamos. 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Vamos lá. E assim a gente vai. Tocando, tocando, tocando, né? E assim a gente vai. Agora nós vamos com a canção, né? Para todos os nossos amigos. 6 horas e 33 minutos. O pessoal está em casa, o pessoal indo para o trabalho, bom dia. O pessoal se virando. Hoje tem Grêmio e Inter. Rapaz, a que ponto chega a nossa dupla, né? Outros anos a gente disputava para ir para Libertadores ou entre os dois, os melhores do Brasil. A gente foi, o Inter foi 3, 4 vezes vice-campeão, ponto corrido e tal, não conseguiu o título. Uma vez por 5 centímetros, né? O Edmilson fez o gol, mas faltou, estava 2, 3 centímetros à frente. O dedão à frente foi anulado o gol contra o Corinthians. Pois é, e agora o Inter... Um jogo decisivo contra o Corinthians. Se perder, se fomos para o rebaixamento, né? Que barbaridade. O homem agride ex-companheira e atira contra o atual namorado dela em Porto Alegre. Que absurdo, né? Agora está sendo procurado. Ferrabras FM, bom dia. Chuva volta ao Rio Grande do Sul na tarde desta quarta-feira. Padre é roubado e amarrado após celebração na Igreja Matriz em Carazinho. Que barbaridade. 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O futuro de Davi Alcolumbre e a votação do fim da escala 6x1. É. Ferrabras FM. Bom dia, meu amigo, minha amiga. E assim a gente vai, né? E assim a gente vai. Vamos lá. Cantando pro nosso povo. Cacique Pajé. É Cacique Pajé? É? Uhum. Então vamos lá. 6h35.

Ferrabras FM, bom dia! Meu amigo Raimundo lá em Rolante, bom dia! Muita gente ligada com a gente, obrigado pela companhia. Você pode ligar, pode 997-5720-6409 é o nosso telefone, bom dia! Quero mandar um alô aí para todo o pessoal, né? Onde estiver. Sapiranga, Cidade das Rosas, do Voo Livre. Nossa terra, nossa gente. 6:38. Hoje é quarta-feira, lá no interior, a gurizada indo para a escola e tal. Depois todo mundo cresce, daí aquelas sacanagens de criança, de escola e tal, vai ficando. E aí depois as meninas crescem, daí o pessoal não sabe por que ganha tanto carão nos bailes, né? Mas que barbaridade. Terra Brasa FM, 7:38, 6:38, tarde, 6:38, Ademar, bom dia.

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1: 6:42.
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0: 6:44.
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2: E assim a gente vai, bom dia, quero mandar um abraço pro Gerson Luiz Inhorran, nosso Gerson. Ô, professor, um abraço, professor Antônio Tomasi também. Professora Olivia Polo, vamos dar um alô para o meu amigo Fernando, bom dia. Paul Demar na escuta, mas que tal? Os Inocêncio. Ah, o seu Inocêncio na praia, o Fernandes, de boa. Eco. O Maneco não, o Maneco Fernandes aqui em Sapiranga. É, hoje é uma quarta-feira, que a paz de Deus seja a sua maior companhia, hoje guiando cada passo do seu caminho com amor e sabedoria. O dia já começou trazendo oportunidade de vivermos o melhor que a vida tem a oferecer. Acredite na sua força, sorria para os desafios e deixe a esperança guiar seu coração. Ferrabras FM, bom dia meu amigo, minha amiga, onde você estiver, né? Sorria para a vida, fazer o bem, semear a paz, a esperança e nós seguirmos em frente. Olha lá, vamos que vamos, né? Sapiranga, cidade das rosas, do voo livre. Nossa terra, nossa gente, povo trabalhador, né? Trabalhador. Ferrabras, bom dia. E assim, vamos lá, né? Vamos lá. É, vamos lá. Agora nós vamos lá, né? O Janô dá sinal verde para Jair Bolsonaro receber Flávio. Decisão está com Moraes. Muito bem. Vamos lá, né? Globo abre apuração interna sobre negócios entre Huck e Vorkaro. É, meu amigo. A auditoria vai examinar contratos e relações comerciais do apresentador com o ex-controlador do Banco Master após a Polícia Federal encontrar mensagens entre os dois. Já era alguns dias, né? Mas só agora a Globo vai buscar o conhecimento, né? Abriu uma auditoria interna para examinar. Vamos ver o que acontece. Vamos ver um dos maiores apresentadores envolvido com negócios com Vorkaro. Vorkaro não deixou ninguém, né? Vou te contar. 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E vamos lá, né? Tribunal Superior Eleitoral julga nesta quinta-feira votos de garotinho e pode definir eleição no Rio de Janeiro em primeiro turno. Bom dia. Janja criticada em reunião de a coordenação de Lula por chamar Nicolas de piá. Lula e Flávio disputam votos na terceira via e de eleitores ausentes. Justiça condena pastor Lucinho, da Igreja Lagoinha, por sermão criminoso, citando beijo na boca da filha. Que absurdo, né? O processo foi apresentado pelo Ministério Público de Minas Gerais após repercussão de um culto. Justiça condena pastor, né? A Justiça de Minas Gerais condenou o pastor Lício Barreto Júnior, conhecido como Pastor Lucinho, a Igreja Batista de Lagoinha, ao pagamento de R$150 mil por danos morais coletivos em razão das declarações feitas pelo religioso durante um sermão em 2024. Além da indenização, ele deverá realizar uma nova pregação para se retratar e abordar o combate à violência contra as mulheres e crianças. 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Eita, pastor, né? 6:48. Perca a hora. Eita! Vamos embora, uma quarta-feira maravilhosa.

0: 6:51.
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3: 6:54.
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Ferra Brasa FM, bom dia, meu amigo, minha amiga. E assim a gente vai. Rapaz, aquele pastor que eu falei antes, eu tava lendo um texto lá no 247 online. Você, essa igreja Lagoinhas, que tá envolvida com Nicolas Ferreira, que fez 3 milhões de votos, fez muito voto. Como é que o povo vota nessas pessoas, hein? Pois é. E aí, olha, um absurdo. Segundo o UOL, disse o seguinte, sobre a multa, sobre o processo, né, condenação. Disse assim, está no UOL. A decisão foi proferida pela juíza Miriam Vaz Chagas, da 17ª Vara Civil de Belo Horizonte. O processo foi apresentado pelo Ministério Público de Minas Gerais, após a repercussão de um culto em que Lucinho relatou ter beijado na boca a filha quando ela tinha 11 anos. O sermão ocorreu em maio de 2024, diante de mais de 1000 homens. É, o culto era homens. Durante a pregação, o pastor contou que havia dito à filha, abre aspas, nossa, que mulherão, fecha aspas, e, abre aspas, ai se eu te pego, fecha aspas. Também afirmou que o beijo na boca enquanto ela estava distraída e que diria ao futuro namorado da jovem que ele seria o segundo. A gravação foi posteriormente publicada no canal oficial da Igreja Batista de Lagoinha, no YouTube, e passou a circular nas redes sociais, ampliando a repercussão do episódio. Na ação, o Ministério Público sustentou que as declarações extrapolaram os limites da liberdade religiosa e de expressão. Segundo o órgão, o conteúdo apresentava caráter sexista e patriarcal. Objetificava o corpo feminino e poderia contribuir para a naturalização de violações de consentimentos e de relações de posse sobre mulheres. A magistrada acolheu esse entendimento ao considerar que a exposição pública do episódio poderia colaborar para normalizar comportamentos invasivos contra meninas e mulheres. Após a repercussão do caso, a filha de Lucinho afirmou que as declarações do pai haviam sido retiradas de contexto. Ela declarou que ele fez, abre aspas, nunca fez nada com ela, fecha aspas, e sempre foi, abre aspas, um exemplo de uma figura paterna maravilhosa. Também classificou como, abre aspas, maldosos, fecha aspas, perfis que relacionaram o episódio à pedofilia. O próprio pastor publicou um vídeo nas redes sociais no qual pediu desculpas às pessoas que se sentiram ofendidas e alegou que sua fala havia sido descontextualizada. Na ocasião, afirmou que odeia, abre aspas, tudo que tem a ver com pedofilia, abuso infantil, e declarou, acho que criança não namora. Ao explicar o relato, foi durante pregação, Lucinha afirmou, abre aspas, eu estava falando para eles, homens presentes, da necessidade de levantar a autoestima dos filhos. O que quis dizer é que dei um beijo inocente, puro na minha filha, com o intuito de levantar a autoestima dela. Mas que absurdo, né? Desde quando a filha precisa de beijo na boca do pai para levantar a autoestima? Ferra Brasa FM, mandar um abraço aí pro meu amigo César, Sidney Flores, bom dia. Mandar um alô para todo o nosso povo. Vai cantar? Ah, vai trabalhar, né? Nós todos. Ah, temos que trabalhar? Tá na hora? Mas que barbaridade! Bom dia, 6h58. Vamos embarcar no trem da vida? Nós já temos no trem da vida, né? Vamos embora. Bom dia, que o dia seja maravilhoso para todos.

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1: 7:01.
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assim a gente vai, bom dia! São 7h05, aquele café bem passado, bem fresquinho, no trailer do Ismael, na Tiradentes, no centro. Que maravilha, que maravilha! O girassol simboliza principalmente a felicidade, a alegria e a lealdade. A lealdade e a vitalidade. Você conhece a flor de girassol? O que são os principais significados da flor de girassol? Ah, felicidade e energia. A cor amarela vibrante das pétalas lembra o calor e a luz do sol, transmitindo otimismo. Lealdade e devoção. O girassol pratica heliotropismo, e heliotropismo, ou seja, gira para acompanhar a trajetória do sol. Por isso representa a busca constante pela luz e a fidelidade. Força e resiliência. A planta cresce forte, mesmo em ambientes difíceis, simbolizando a superação de desafios. Longevidade e sorte. Em várias culturas, ele está associado a uma vida longa, próspera e cheia de boas energias. Então, um girassol. E nesta quarta-feira do sofá, do futebol, eu vou rodar uma canção muito bonita do Wilson Painha. Tu tá tomando aquele café lá no treino do Ismael, café bem passado, bom dia. 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E aí o pessoal, todo mundo no batente, bom dia. Cantando pro nosso povo, Girassol. Wilson Painha, meu amigo Pereira, dona Gladys aí, bom dia. Da mecânica Pampa, né? Mas que tal? Vamos que vamos, dele que dele. O Sebastião, a Marli, o Wilson, bom dia. Também quem está, o Renato Guto, o Hildo, a Coutinho de Ungo, o Ivo Caetano. Bom dia, o Nilson Almeida René, bom dia. E assim a gente vai, né? Vamos com música? Vamos com música. 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Júlia Zanatta, deputada que votou contra o fim da escala 6x1, comemora a vitória nas urnas com chicote na mão e é alvo de crítica. Que absurdo, né? Ela não tem o que fazer. Como é que o povo vota, né? Ela vota sempre contra o povo. E aí, o que aconteceu? 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Absurdo, né? Pois é. Ferrabras, bom dia. Girassol.

Ferra Brasa FM, bom dia! Girassol, tu curtiu, bom dia! Rapaz, os debates na rede social, eu acho engraçado, né? Os comentários e tal, coisa boa, né? 7 horas e 14 minutos. Mas o Pedro Hortaça, saudoso Pedro Hortaça, né? Vai cantar uma canção muito bonita. Vai cantar uma canção muito bonita. Essa canção diz o seguinte. Então vamos lá. Canção de Pedro Hortaça, timbre de...

0: 7:21.
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0: 7:23.
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7: Eita coisa bem boa, 7:27, nosso povo trabalhador, o povo tranquilo, o caminhante. Ele sempre está caminhando tranquilo, seguindo em frente. É, são momentos históricos, né? É. E são momentos históricos, né? Que segue, né? Muito bacana, né? Então o caminhante sempre vai. Não para. E Sapiranga não pode parar, o Rio Grande não pode parar, o Brasil não pode parar. 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Quero mandar um abraço aí no trailer do Ismael, o pessoal trabalhando, se virando, bom dia, aquele lanche fresquinho, popular, maravilhoso, né? Seu Antônio da Circunsenso, dona Coutinho de Ungo, César Pacheco, bom dia. A Roseli Machado, bom dia. A Marli Suzana Cardoso, a Tatiana Vedana, o meu povo lá do Rodeio Bonito, mas que tal? Bom dia. E assim a gente vai tocando, tocando, tocando. Quero mandar um alô para todo o pessoal aí, né? Seguir se virando. É, se virando. A gente quer mandar um alô pro Ivair, pro Antônio Pescador. 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E no as Mecânica Pampo, seu Pereira, dona Grades. Planeta Calçados, bom dia. E assim a gente vai. Mandar um alô pro seu Gilberto Antonini. Eu mandei a resposta pro senhor, seu Antônio. O senhor viu aí a relação que o senhor me pediu? Ai, mas que tal? Bom dia! 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Mandar um alô pra todo o pessoal. A gente vai escutar Caminhante Vai. É uma música religiosa, né? É gravada pelo padre, mas ela serve pra todos. Caminhante Vai. 7:25.

Brás FM, bom dia! É, meu amigo, minha amiga, e assim a gente vai, o dia lindo, maravilhoso, né? Hoje é quarta-feira, dia de futebol, dia de futebol, né? Muito futebol hoje, Grêmio e Inter, hoje jogam duas decisões, o Inter no Beira-Rio às 19h30 contra o Corinthians, o Grêmio no Mangueirão contra o Remo. Os dois têm que ganhar, senão vão chegar no Grenal abraçado na segundona. Que tal se os dois perdem? Rapaz! Daí o Grenal será pra quê? Pra ver quem é mais ruim, né? Que barbaridade. São 7 horas e 29 minutos. 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Aquele café bem passado no trilho de Ismael, e vamos embora.

a todo esse povo que tá ligado com a gente, onde estiver, música sertaneja, pra lá de especial, Avenida Boiadeira, uma homenagem de João Paulo, de Daniel. E agora nós vamos ter, do Trio Parada Dura, uma canção também bonita, né? Muita gente gosta, né? Muita gente gosta. E ela, pra quarta-feira, dia lindo, maravilhoso, céu de brigadeiro. Agora não tem nuvens, tá tudo certo. Porta encostada para você, para todos, 7h34. Quero mandar um alô para todo o pessoal, onde estiver.

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1: 7:38.
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0: 7:40.
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2: Ferrabras FM, bom dia. Falar em Ferrabras FM, ontem vocês viram, meus amigos, a direita organizada contra a jornada, contra a PEC, que põe fim à jornada 6x1. Inclusive, o candidato a presidente, em primeiro lugar, que passou a eleição em primeiro lugar para o segundo turno, Flávio Bolsonaro, disse o seguinte, em outras palavras, eu conheço como é que é o movimento dos trabalhadores, conheço o movimento sindical, conheço o chão da fábrica. O pessoal se engana, acha que o dirigente sindical não está dentro da fábrica. Não, nós estávamos dentro da fábrica. Lá na esteira, lá na montagem, no corte, no almoxarifado, em todas as colocações, né? E dentro das fábricas, a gente teve uma questão fundamental de aprendizado, né? Um aprendizado. Porque nós, dentro das empresas, a gente não tem como nós dizer que escolha, né? Quando tu assina um contrato de trabalho, tu tá vendendo a tua força de trabalho. E a força de trabalho, tu só tem a força de trabalho, porque a empresa, nesse caso, né, Lauro Bender, né, Antônio Darcy Consenso, né, Antônio de Moraes, né, o Wilson, o Altivo, Paulo Viquete, a Nina, os professores, todos os entendedores. A empresa, o empresário tem que ter lucro. Tem que ter lucro, certo? Por quê? Porque senão vai à falência. Porque tem que estar inovando, tem que estar melhorando, tem que estar investindo, reinvestindo sempre. Sempre, sempre, sempre. Então tem que ter lucro. A gente sabe disso. Em contrapartida, ele contrata nós. E quando a gente é contratado, nós vendemos o nosso profissionalismo e em troca recebemos salários de contrato de trabalho. E aí ontem eu escutei um cara que é candidato no segundo turno a presidente, Flávio Bolsonaro, sobre o 6x1, ele disse que é contra regulamentação. Para ele disse o seguinte, vocês devem ter escutado. Olha o que ele pensa para o Brasil. Ele disse que, e eu escutei sentado, tomando um chimarrão e olhando o que ele estava falando. Ele disse o seguinte, que ele defende a liberdade. Para o trabalhador ter liberdade de trabalhar por hora, a hora que quiser e se organizar do jeito que quiser. E eu te pergunto, você trabalhador do Calçados Beira-Rio. Aí eu te pergunto, você que trabalha nas lojas Colombo, nos supermercados, nas madeireiras, na metalurgia, no comércio em geral. Você se organiza a hora que você quiser ou você assina um contrato determinando o que você tem que fazer? Porque eles querem. Se tu chegar lá e dizer o seguinte, bom, eu só pego emprego aqui se eu puder fazer isso, isso, isso. E eles dizem, não, tudo certo. Segue aonde você encontrar, tu vai trabalhar. Gente, as grandes redes, as grandes indústrias, os grandes oligopólios não dá esse direito não. O Flávio nunca, a família Bolsonaro nunca botou o pé dentro de uma fábrica, chão de fábrica. Nunca trabalhou com carteira CLT assinada. Nunca trabalharam serviço do dia a dia para se sustentar. Sustentaram-se sempre às custas do sistema. O sistema que eles criticam, todos eles, tanto é que toda a família deles, elegeram todos. E o povo vota neles porque é uma família da dinastia. Aí eles fazem da política o seu negócio e lá, e sim, se eles querem ir no Senado, eles vão, senão não vão, ninguém desconta, ninguém diz nada. Trabalham 3 dias por semana. O trabalhador, senhor candidato a presidente, porque eles são o dono da fábrica, dono das máquinas, dos negócios e dono, certo? Certo. E você tem o quê, o trabalhador? Só a força de trabalho, teu profissionalismo, você vendo o teu profissionalismo. E daí você, claro, dá o teu melhor. Mas tu não pode escolher que tu quer trabalhar de tarde ou de noite. Não pode escolher se quer trabalhar de manhã. Aí ele disse até os domingos. Ele falou que o trabalhador gosta de trabalhar até os domingos. Ele defende o 7, não é 6x1. que é hoje que o pessoal quer acabar. Flávio Bolsonaro e o Van Hatten e os senadores que você, que nós, que os gaúchos, que o Brasil elegeu a maioria, querem 7-0. Aí se você não quiser, se não quiser, chega uma hora que o vento vem e derruba as latinhas, tu vai. Daí tu acaba trabalhando. Não tem outro jeito para te fazer. Você imagina um candidato a presidente falar para o Brasil inteiro... Bom, o pai dele já disse uma vez, né? Que não tem que se preocupar com o conhecimento, com a literatura, com a leitura, com a filosofia, com o conhecimento. Porque para ele, ele disse o seguinte... Quanto mais analfabeto, mais ignorância, melhor. Porque os ignorantes puxamos para o nosso lado, ele disse. E puxaram mesmo. Você imagina... Você chega hoje e diz assim, bom, o Flávio falou que eu posso escolher como é que eu vou trabalhar a minha jornada. E o que, que vai acontecer para ti? Teu patrão vai dizer, pois olha, então busca emprego lá na empresa dele. Daí você vai olhar, o Flávio não tem empresa, mas ele tem rachadinha, tem empregado fantasma, tinha tudo isso. Eles nunca trabalharam em outra atividade, só na política. E aí o pessoal quando fala da política, quando é de esquerda, né? O povo diz, ah, são ladrões, são vagabundos e tal. Mas se é da direita, não. É um trabalho digno, diz eles. É, dois contextos para a mesma pessoa. Pensa nisso, reflita. A jornada de trabalho livre. Ele diz, não, mas daí tu pode trabalhar 4 horas? Tudo bem, então tá. Tu trabalha 4 horas de manhã... E daí tu não tem mais onde trabalhar e tu vive de 4 horas? Não, gente. A regulamentação do trabalho melhorou a vida dos brasileiros. O Brasil se desenvolveu a partir da CLT, porque os trabalhadores passaram a ter direitos, ter jornada, se organizar, a indústria se organizou, a tecnologia, a ciência, tudo. E nós melhoramos de vida, né? Os nossos avós viviam um miserê, ou não. E aí, o sonho da gente é que a gente vem melhorando de vida passo a passo, né? E é isso que a gente espera. Mas agora, dizer que pode escolher, que você pode escolher a tua jornada de trabalho, é brincar com a inteligência alheia. E quem disse isso ontem em rede nacional? Flávio Bolsonaro, que concorre ao segundo turno. E se organizou para não votar, e não quer. Querem votar depois das eleições, depois que passar... A 6-1, porque eles querem preservar, garantir que todo mundo acha, depois eles tiram todos os direitos, daí já passou as eleições. E depois o povo acostuma. É isso, será que querem? Para nós, brasileiros? Não, né? Dignidade é bom, gente. 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Então a gente vai tocando. Quero mandar um alô para todo o pessoal. Trabalhadores alegam atraso no pagamento de salário, paralisação dos ônibus em Esteio. É desse jeito, né? Os trabalhadores se organizam. Mas que tal? Mas eu queria só registrar isso. Daí vai ter... Ah, outra questão é o seguinte. Que é muito interessante, né? Muito interessante. Para todos e todos, é o fato... São 7 horas e 49 minutos. É o fato de nós, brasileiros, nós, gaúchos, todos nós, pensar como será o direito ao trabalho, o direito ao trabalho e depois na aposentadoria. A proposta de desvincular o salário mínimo dos benefícios da Previdência... Dos auxílios e tal. Salário mínimo é o balizador para campanhas salariais de todas as categorias. É o balizador tanto para o empresário, tanto para os trabalhadores, né? Então, a gente pensando nisso, pensa. Como é que ficará o reajuste do aposentado sem vínculo ao salário mínimo? O aposentado faz greve? Não faz, né? Faz assembleia de mobilização? Não faz, né? O aposentado trabalhou a vida inteira, construiu a cidade, o estado e o país, e quer descansar, quer viver com dignidade, quer ir no bailinho, na festa, se divertir. Mas não tem que ir para as ruas pedir aumento de salário. Porque daí não está trabalhando, o pessoal vai olhar e vai dizer, mas vão para casa, vão se cuidar, vão sair da chuva, do sol, é isso que eles vão dizer. Não, gente, não pode desvincular. Se desvincular, estamos ferrados. Mas vem aí a proposta. Vocês querem que trabalhe livre, por hora, boia fria, como boia fria por hora e até os domingos? Isso falou ontem em rede nacional, não é eu que estou dizendo. Ele falou. E eu só estou dizendo aquilo que não dá para atender. Não dá para entender por que vamos aceitar isso, de jeito nenhum. Os canarinhos cantam, né, Ismael? O lanche fresquinho, bom dia. Hoje é quarta-feira. Ah, tu vai na bailanta? Vai na bailanta do Tiburcio.

0: 7:56.
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6: Rapaz, bom dia. Ferrabras FM. O Paulo Viquete passou por aqui. E olha, gente, olha só o que vem aí em Sapiranga. Depois de muito tempo. Subsídio preparatório para o 45º Encontro Diocesano de SEBS. Tu já pensou? Em Sapiranga. Muito bacana, né? Então tem toda uma programação. Será no dia 8 de novembro de 2026. Paróquia São João Batista. Daí diz o seguinte. O tema será... Olha o tema. SEBS construindo esperança e justiça social. A palavra se fez carne e armou sua tenda entre nós. João 1, capítulo 1, versículo 14. O lema, onde há comunidade, a casa, onde há casa, a vida. Eu quero dizer para vocês o seguinte, ó. A moradia é mais do que um teto, é espaço de dignidade, convivência, cuidados e construção do reino de Deus, inspiradas pela palavra e pela caminhada das comunidades eclesiais de base. Somos chamadas a fortalecer a luta por terra, teto, trabalho e vida digna para todas as pessoas. Venha celebrar, refletir e construir a esperança conosco. Equipe Diocesana da SEBS, SEBS do Brasil, Paróquia São João Batista, bairro Amaral Ribeiro. Dia 8 de novembro de 2026. É um momento fundamental, porque a gente quando discute a SEBS, é tão importante para a comunidade de base, católicos e outros. E eu queria dizer para você, meu amigo, minha amiga, a moradia. Moradia, SEBS e moradia, construindo esperança e justiça social. Sapiranga é uma cidade que sabe muito bem o que, que significa a luta pela moradia. Eu até escrevi num comentário junto com César Pacheco ontem, um texto sobre isso. Porque eu falo da moradia com propriedade. Eu não fui contemplado com nenhum sorteio de moradia, certo? Nem de terrenos e tal. Mas fui, junto com outros amigos, ajudei, porque eu era o presidente do sindicato e não assumia nenhuma cooperativa. Eu apoiava o fortalecimento das entidades e, inclusive, fiz parte da diretoria da primeira cooperativa habitacional. Eu fico feliz que a paisagem da cidade foi mudada pela luta do povo organizado pela moradia com dignidade. E segue. Então, a SEB será um bom subsídio para a discussão das famílias e continuar a luta. Sapiranga, que construiu, que teve muitas conquistas, muitas casas. Você lembra que a Minha Casa Minha Vida, aqueles que moram lá no Porto Verde, bonito, são todos iguais, né? Organizada pela cooperativa. Aquelas casas feitas pelo governo popular em vários lugares. Residencial Ferrabras, Residencial Centenário, isso é moradia. Melhora a vida das pessoas. E parou por quê? Porque parou a Nova São Paulo, na urbanização, conquistas por governos populares, por organização popular e por organização de base. Parabéns aos organizadores da SEBS. Meu amigo, minha amiga, obrigado pela parceria, e assim a gente vai cantando. 8h02, né, Ismael? Bom dia. O Mauri, o Anilton, o Gilson, o Paulo Viquete, a Nina, o Batista, Claudete. Uma linda canção. Ah, essa aí, lá dos anos 60, sucesso.

0: Abraço FM, quero mandar um abraço pro meu amigo Dirceu. Bom dia, dona Romalda Schaefer, bom dia. E assim a gente vai tocando, tocando, tocando. É, tanta gente ligada com a gente, né? E assim a gente vai. Agora eu vou... claro. Vamos sim. Vamos sim. Vamos. Vamos falar sobre apoios, empresas, parceiras, amigos, parceiros da Ferrabras. 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Bom dia. Eco. Vamos que vamos. Vamos lá. 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Um dia de cada vez. 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É o AA de Sapiranga. Reuniões abertas todos os dias, 19 horas na, na 20 de setembro, 2907, fundos da Delegacia de Polícia de Sapiranga. Reuniões todos os sábados, 19h30, 21h30, às 21h30, no Salão São Luís Gonzaga, do bairro São Luís. E toda sexta-feira, 19 horas, reuniões abertas no Salão São José Operário, da Vila Operária. Muito bem. Muito bem. Vamos que vamos. 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Muito bem. Muito bem. 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Um abraço, bom dia. 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Muito bem, muito bem. 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Um abraço, bom dia. É, meu amigo. Vamos que vamos. Dele que tem dele. 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Agradecendo a Deus e a todos e todas. 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Obrigado, amigos, por tudo. Nós vamos ficando por aqui. A Marlene Ving, Romar da Schaefer, bom dia. Obrigado. O Enio Froza, a Adélio, o Lauro Bender, o seu Darcy, a Marlene Petri, bom dia. Todo esse povo, o Ivo Caetano, o Osmar, o Altiva, a Dona Elza, o Valdir, Bom dia, Ed. Obrigado, Gabriel. Todo o pessoal ligado com a gente. Obrigado, amigos. Agradecendo a Deus, agradecendo a todos e todas. Nós volta amanhã, se Deus quiser. Para hoje, uma linda quarta-feira. Ah, se apegar os santos, os anjos para o Inter e o Grêmio conseguir vencer, será? Que barbaridade. Mas na voz do padre Ezequiel Dalpozo, uma linda canção. Aparecido, nossa padroeira do Brasil. Que nos oriente, nos dê força, fé, perseverança. Fui!
1: 8 horas e 17 minutos.

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1: 8:21.
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1: 8:25.

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1: 8:36.
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5: 8:39.
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1: 8:50.
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1: 8:52.

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1: 9:04.
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5: 9 horas e 6 minutos.

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1: 9:15.
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0: com certeza me emocionam cada vez que canto essa música. Obrigada.
1: Nove horas e 24 minutos.

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7: 9 horas e 35 minutos.

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1: 9:47.
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1: 9:50.

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1: 10:02.
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1: 10:06.
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1: 10 horas e 17 minutos.
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4: 10 horas e 20 minutos.

0: 10:27.
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1: 10 horas e 33 minutos.
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1: 10 horas e 35 minutos.

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1: 10:50.
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1: 10:52.

0: 11:01.
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2: Vamos lá, safoneiro!

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1: 11 horas e 9 minutos.
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1: 11 horas e 12 minutos.

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1: 11 horas e 27 minutos.
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1: 11 horas e 29 minutos.

0: 11:35.
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1: 11:43.
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2: 11:44.

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1: 11 horas e 59 minutos.
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3: 12 horas e 1 minuto.
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0: 12:07.
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1: 12 horas e 15 minutos.
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1: 12 horas e 17 minutos.
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0: 12:24.
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1: 12:50.
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1: 12:52.
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0: 12:56.
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0: 12:59. 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
1: Vamos pra bailar, pediada!

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1: 13 horas e 7 minutos.
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1: 13 horas e 8 minutos.
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1: 13 horas e 24 minutos.
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1: 13 horas e 27 minutos.

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1: 13:39.
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1: 13 horas e 41 minutos.
2: Boa tarde, meus amigos. Boa tarde, minhas amigas. Estamos aqui com a nossa programação Sintonia Livre para você curtir na sua tarde. Tarde morena, calor em quantia, mas é quarta-feira chonada, dia 7 de outubro. Por aqui nós estamos. Eu sou o seu J. Lopes, como alguns conhecem. Então nós temos aqui, na alegria do rádio, os loucos por rádio vão curtir a programação hoje. Né? Isso aí. Os que não têm o que fazer vão curtir a rádio Ferra Bras hoje de tarde. E os que estão trabalhando vão curtir a rádio Ferra Bras para trazer mais alegria, né? Aquela distração durante a tarde aqui na programação Sintonia Livre.

0: É, gente, amigo, já começamos o nosso programa aí, tá certo? Obrigado a todos que estão ligados na programação da sua Rádio Ferrabras. E que Deus nos dê a sua proteção. Por aqui nós vamos todos juntos e reunidos.
1: 12 horas e 45 minutos.
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0: Tá chegando Carlos Melo, Se Eu Ficar Sem Você. São 13:45, mais 41 segundos.
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0: 13h48.
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2: Minha gente, agora são 13h49, com pontualidade aqui na sua Rádio Ferrabras FM de Sapiranga, cidade bom de se viver. Isso aí, um abraço a todos que estão ligados na programação. E a tarde é quente, hoje o melhor é um refresco para a garganta, né? Que aguente.
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2: 14 horas, em ponto.
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2: 14 horas e 1 minuto.

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Aguardando aí a chuva já, meu amigo e minha amiga. Pois é. Daqui a pouquinho eu vou falar aí sobre a previsão que eu peguei pela manhã bem cedinho, aqui para nossa região. E também lá de Cerro Largo. Tem uma previsão para lá. Tudo para hoje, né? Fica ligado que nós vamos trazer daqui a pouquinho. Já já eu volto.

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3: 14 horas e 17 minutos. 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
4: 2:18 agora aqui na Rádio Ferrabras FM. Então, minha gente, vamos dando aí a previsão que temos para hoje e amanhã, quarta e quinta. Hoje é uma quarta-feira chonada, quente. Então, aqui na região de Porto Alegre, provavelmente haverá chuva durante a noite. É a previsão que temos. Um alerta da Defesa Civil para a cidade de Cerro Largo, porque esse alerta eu peguei exclusivamente para Cerro Largo, devido a amigos do rádio lá, porque vem vento até 100 quilômetros, 90, 100 quilômetros. E vem também granizo, chuva forte para a cidade de Cerro Largo. Veja bem que essas cidades aí da região missioneira é o portão aonde vem os temporais lá do Paraguai, da Argentina. Eles entram ali na região missioneira e ali vão fazendo estrago nesses ventos aí. E o granizo também. São as primeiras cidades atingidas. Pode até não vir para cá, para o norte ou aqui, mas lá é certo que vem. Então a previsão lá, o alerta da Defesa Civil para a região do Cerro Largo, que a partir da noite, que procure estar abrigado, né? Provavelmente em casa, enfim. Não fique na rua para não ter que correr para baixo de uma árvore, porque é perigoso também, né? O alerta serve para todo o Rio Grande do Sul, mas é exclusivamente para lá. E provavelmente mais certo para madrugada. Eu estava falando até porque parece que esses temporais deixam para surpreender o povo aí tarde da noite, né? Quando as pessoas já estão dormindo ou pela madrugada. Muito bem. Mas por aqui nós vai. São 2:20, mais 10 segundos na Rádio Ferrabras. Lembrando nossas amigas do Onde de Casa que nós já estamos em 7 de outubro. 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

0: 14:29.
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0: 14:29.
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0: 14:31.
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2: É isso aí, gente boa. Por aqui nós vamos, 14:31. Nós vamos indo por aqui. E falando em esportes, nós sabemos que hoje o Internacional joga com o Corinthians. E o Timão vem de 6 derrotas seguidas no Brasileirão. E a sétima aumentaria o risco de troca no comando, que é o Fernando Diniz. Pode ser demitido o Corinthians se o time perder para o Internacional no Beira-Rio. Pois é, o Inter tem seu compromisso. O Corinthians também está nessa aí. Tem que ganhar. Mas jogo é jogo, né? O Inter precisa ganhar também para não ficar lá embaixo. É isso aí. Muito bem, vamos trazendo notícias. O giro policial aqui na Ferrabras. Os ladrões renderam e acorrentaram familiares antes da chegada do casal. Tupanciretã. Região de Júlio de Castilho, os bandidos aí roubaram cerca de 10 mil, uma arma, um celular e veículos da propriedade rural em Passo da Laje. O dinheiro, segundo aí o relato da companheira, é que vinha ali o dinheiro, esse valor aí, né? Vinha da renda ou da venda de um terreno. Os dois sujeitos encapuzados e armados chegaram por volta das 17h30 e renderam o sogro e o irmão de Giovanni Dias Bride, 53 anos. Os dois ficaram lá, acorrentados em um cômodo, sob ameaça, e a polícia informou que os invasores procuravam armas e permaneceram no local até a chegada do casal, cerca de 4 horas depois. Giovanni, aí o ataque sobre eles, né? Companheiro, voltavam de uma cidade da região e descarregavam compras quando foram surpreendidos. Conforme o relato levado à polícia, o produtor foi atingido por 2 ou 3 tiros e morreu. A mulher também foi rendida, levada a outro cômodo e acorrentada. Delegado Anderson Pedro Riedel estranhou o tempo de permanência dos bandidos na propriedade. Segundo ele, os sujeitos poderiam ter levado as armas antes, sem esperar a chegada de outra vítima. A polícia fez a perícia e tenta identificar os envolvidos. Os carros roubados ainda não foram encontrados. Giovanni deixa a mãe, a esposa e uma filha, e o velório ocorre na capela funerária Rem, em Tupanciretã. um assassinato, onde bandidos penetraram ali o produtor por 4 horas na sua casa, até que voltasse para cometer o crime, como que se não bastasse o assalto e terem levado armas também. O crime aumenta cada dia e o perigo chega nos lares, na casa. Vamos trazendo música, porque aqui a música não para, mas de jeito nenhum. São 14 com 35, mais 15 segundos.

0: 14h43.
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0: 14:55.
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2: É o sucesso na sua tarde chonada de quarta-feira. Um abraço, meus amigos.

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6: 15 horas com pontualidade aqui na Rádio Ferrabras FM, é o Sintonia Livre. Mas vamos ver o que que acontece quando cai a chuva e já já tá chegando música gaúcha para você curtir na sua tarde. Um abraço meus amigos que gostam da musicalidade gaúcha, gaudéria, aqui no melhor som da cidade de Sapiranga, Rádio Ferrabras.

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Pois é, mas e quando o casamento não dá certo e a pessoa ainda fica sem nada? Aí é brabo o caso, né? Um homem lá de Pernambuco namorou com uma mulher de São Paulo. E eles tiveram junto, namoraram, enfim, se conheceram, né? E depois ela retornou e, enfim, dali uns 5 meses, eu acho. E ela ligou pra ele, que era pra ele vender tudo que tinha e ir pra lá morar com ela. Tinha casa, tudo. E o homem, acredita, um homem de 52 anos, parece um motorista de caminhão. E vendeu, então, tudo. Só que ela disse assim, deu o número da conta pra eu depositar lá, ele disse, até que tu venha, daí eu vou comprando as coisas aqui pra nós também, né? Mandou todo o dinheiro, minha gente. E pegou as malas e se foi. Chegou no aeroporto em São Paulo. Cadê a mulher? Ah, que barbaridade. É diferente de hoje, antigamente, né? Então daí ligou, não atendi. A mãe dela atendeu por lá e disse que ela tinha sofrido um acidente, não podia atender, não sei o que lá. Ele entrou em contato com o filho dela que ela tinha. E eu sei que foi enrolando, né, a coisa assim, e ele foi ficando lá. Sem, minha gente, mas bota acontecimento. Por que que mandou dinheiro pra mulher? Não, eu tô levando, eu chego lá, vamos pegar. Mas mandou todo o dinheiro, mas isso que não sobrou pra nada. Ficou lá, naquele lugar onde tinha desembarcado. Alguém tinha que dar alguma coisa pra ele comer. E o povo dormiu por ali e, afinal de contas, não tinha dinheiro para voltar, porque ele já notou que aí não ia dar certo. Já não tinha dado certo, foi enganado. Eu sei que virou e mexeu, daí um senhor de lá foi lá, pegou eles, vamos lá para minha casa, é humilde, mas dá para você ficar lá, vamos resolver o assunto. E ele foi, não tinha mais o que fazer, né? Não tinha dinheiro para nada, nem para comer, nem para regressar. E daí foi lá, e a esposa do homem ajeitou tudo para ele, mandou tomar banho, fez comida, enfim. E disse, a casa é humilde, mas dá para nós se virar aqui, você tem cômodo aqui e tem comida também. Aí ele colocou lá o número de um telefone para quem quisesse ajudar o homem, para que ele possa se levantar, pelo menos voltar, né, para o seu lugar. Recomeçando, né? Mas esse é o namoro de hoje, né, minha gente? O de antigamente todo mundo ficava sabendo e ia tempo para depois se casar.

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4: 15 horas e 18 minutos.
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0: Esse é os Monarca com o Vento, com o melhor da musicalidade gaúcha na divulgação do nosso Pampa aqui na Ferrabras.
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0: 15h28.
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0: Ah, meus amigos, agora são 15 horas 33 com 44 e nas lojas Monjoá, Amanda de aniversário hoje, né? Isso. Cheguei lá pela manhã, tava uma roda dos colegas lá, com o gerente fazendo uma conversa ali, daí uma foi me atender e fazendo uns agradecimentos, enfim, pelo bom trabalho, pela maneira. Eu pensei comigo, eu tava dando uma palestra para os companheiros aí da loja, né? Mas daí enquanto atendia, eu entrego o presente, né? Pelo aniversário. E ela disse, eu tenho que chorar um pouco, me desculpe. É, realmente a pessoa merece. Às vezes a pessoa merece chorar, né? De alegria, de emoção. Parabéns aí, o pessoal das lojas Monjoá.
1: Horas e 34 minutos.
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1: 15 horas e 39 minutos.
2: É isso aí, gente boa, aqui Rádio Ferrabras FM de Sapiranga, chegando serenos.

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2: É isso aí, meus amigos, são 3h44:20. 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

Olha aí, gente, minha gente, são 15h49 aqui na Rádio Ferrabras FM. 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

0: 15h58.
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0: 15 horas e 59 minutos.
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0: 16h04.
1: Olha, gente, vamos conferindo aí, porque hoje, a partir das 19h30, tem o jogão. Grêmio vai jogar a partir das 19h. A partir das 21h30 tem Cruzeiro. Para você conferir, tá certo? E por aí vai. Amanhã também tem jogos pelas Copas. Tem Copa do Brasil, depois para decidir, tem Copa Sul-Americana e por aí vai. Aos amigos desportistas, um abraço. Ficaram o pessoal aí uns dias sem jogos, né? Mas vamos conferindo. Um abraço a todos que estão ligados à programação. Quando são 16h mais 6 minutos, vai marcar o relojão da sua rádio Ferrabras.

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3: 16-9. 16-10 agora. Lembrando que o Cruzeiro enfrenta o São Paulo hoje. Às 21h30.

0: Isso aí, agora, meus amigos, e o grande astro do futebol argentino e do mundo, Messi, se aposentou.
1: É.
0: Se aposentou. E serve de exemplo porque disse que o que aconteceu com Cristiano Ronaldo lá, com Jesus, técnico, com ele não aconteceria. Sei lá, né? Mas aconteceu. Então o Messi está aposentado agora, é só descansar.
2: 16 horas e 13 minutos.
0: Um abraço, meus amigos, e tantas coisas boas e tantas lembranças que o tempo não pode apagar.

0: 16:16.
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0: 16:18.
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0: 16:18.
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0: 16:21.
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3: 17 horas em ponto.
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6: Alô, moçada, muito boa tarde. E assim nós iniciamos o programa.

Alô, amigos! Alô, amigas! Alô, ouvintes da Rádio Ferrabras FM, muito boa tarde! O programa é o Entardecer na Cidade. Eu sou a Nilton Pereira. Estou chegando para ficar com vocês até 7 da noite. Isto mesmo. Até as 19 horas estarei por aqui, trazendo o melhor da música que fala da terra, da natureza e do coração. Vou trazer para vocês o melhor da música sertaneja. Você é meu convidado, minha convidada para participar do programa. É só você ligar para o 51 997546409, é o número do telefone que está liberado e eu estou aqui aguardando a sua ligação. Ou também você pode mandar a sua mensagem de texto, porque este telefone é fone WhatsApp. É só você ligar ou mandar sua mensagem para o 997546409. Você também pode nos acompanhar. Isso mesmo, você pode participar do programa através do Facebook, né? A Nilton Pereira, ou se preferir, Rádio Ferrabras. A Nilton Pereira ou Rádio Ferrabras, você entra, comenta, curte, compartilha para nós chegar mais longe. E você pode também nos acompanhar pela plataforma www.radioferrabras.com.br www.radioferrabras.com.br. Você também pode nos acompanhar, Ferrabras com Z, Ferrabras com Z. Aliás, 29 graus é a temperatura aqui nos estúdios da Rádio Ferrabras FM, aqui na rua Adolfo Kaufmann, número 310, no Mundo Novo, em Sapiranga. Sapiranga, Rio Grande do Sul, tchê. A cidade das rosas e do voo livre. Cinco horas, sete minutos e eu vou trazer para vocês o saudoso, nosso grande amigo, grande querido Rick Renner, da Casa de Caboclo.

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Eu quero mandar aquele abraço pro Ivo Caetano, né? Grande Caetano, sempre sintonizado conosco, tá dando boa tarde para todos os nossos ouvintes, também o Jair Vanzan, né? Boa tarde, meu amigo Anilton, muito boa tarde, Jair Vanzan. Aquele abraço para você e toda a família aí e todos os nossos amigos aí da Vila Brás, lá em São Leopoldo. Também aquele abraço para Márcia, Márcia Santana, lá em Gravataí. A Márcia ligadaça, como sempre, aqui na Ferrabras FM. Cinco horas, 20 minutos, 5:20, vou trazer para vocês as luzes da Ribalta.

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1: 17 horas e 32 minutos.

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Quero mandar aquele abraço para a Evelyn, a Preta, o Gilberto, né? O Betinho tá lá sintonizado conosco. Também a Rafaela Gomes, aquele abraço para você. A Leci, lá em Floripa, também ligada, nosso abraço. A Terezinha Goulart, lá do Roselândia, aquele abraço para ela, né? E também a galera lá da Vila Brás, né? Falando em Vila Brás, quero mandar um abraço para todo o pessoal lá da Vila Brás, né? Tem uma gurizada boa, barbaridade, né? Quando estão dormindo e não sonham, né? Pessoal lá da Vila Brás. Deixa eu me achar aqui. Pessoal da Vila Brás, que está sempre sintonizado conosco, que é o seguinte. O Vanzan, que sempre liga para nós. O Adair, a Márcia... Também o Rick, o Sampica, a Vera, o Ramon, o Coelho,

Ô, Portela, velho! Também, lá em Tiradentes do Sul, o Cláudio Mir Schutz, né? E o seu Cláudio, né? Essas horas eles devem estar tratando os bichos, né? Mas daqui um pouco... Ah, mas já deve estar ouvindo, né? Porque são daqueles alemão que são trabalhadores, começam cedo no trabalho, né? Então já deve ter tratado os bichos.

Vamos com música. Vou trazer pra você, pra você. Não brinque de amor comigo.

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O meu amigo Rato, sempre ligado conosco, ligou e pediu uma música que ele oferece para todos os amigos. E eu vou trazer para vocês Duduca e Dalvão, Atiradora de Elite.

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2: 18 horas e 1 minuto.
3: O sol já está se pondo. É chegado ao final de mais um dia. E a noite vem chegando. Então, quero pedir ao Senhor Deus que nos proteja esta noite. Senhor Deus, Pai Todo-Poderoso, protegei-nos, Senhor, enquanto estamos acordados. Velai por nós enquanto dormimos, para que acordados vigiemos com Cristo e dormindo repousemos na tua paz. Anjo de Deus, meu querido guardião, a quem o amor de Deus me confia, esta noite esteja sempre ao meu lado para me iluminar, guardar e me guiar. Da mancha do pecado, livrai-me, e na hora da minha morte, seja meu ajudante. Pai, quando me deitar para dormir esta noite, banha-me com o calor do teu amor. Na vossa misericórdia, acalmai a minha mente. Tira-me as minhas tristezas, as minhas decepções. Tira também as minhas dores, seja no corpo, na mente ou na alma. Concede-me uma noite de sono descansada, para que quando eu acordar, esteja fortalecido para fazer a tua vontade. É o que eu te peço, em nome de Jesus. Amém. Ave Maria, cheia de graça, o Senhor é convosco. Bendita sois vós entre as mulheres e bendito é o fruto do vosso ventre, Jesus. Santa Maria, Mãe de Deus, rogai por nós, pecadores, agora e na hora de nossa morte. Amém.

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4: É isso aí, precisou de táxi? Liga pra mim! Liga pra mim, que a gente conversa, a gente se acerta, né? Você precisa dar uma volta aqui na região, aqui na cidade, na capital, no litoral, ligue 996705111. Fala com esse mesmo, a Nilton Pereira, que a gente se acerta, como se diz. O sul do Brasil deve enfrentar nos próximos dias um cenário de forte instabilidade atmosférica, com chuva intensa, volumes excessivos e chance de temporais isolados. De acordo com a Metsul, meteorologista Estael Cias, a situação exige atenção, principalmente porque parte da região já convive com cheias e solo encharcado, o que aumenta o risco de novos transtornos. No Rio Grande do Sul, o período mais crítico deve ocorrer entre esta quinta-feira e o sábado, embora ainda possa chover no domingo. No domingo e na segunda-feira, em alguns pontos do estado. Santa Catarina e Paraná também devem seguir com atmosfera instável, mantendo a possibilidade de chuva forte e temporais, tempestades localizadas ao longo da sequência de dias. O principal perigo deste episódio é a chuva persistente e muito intensa em curtos períodos. Em algumas áreas, os acumulados podem superar 100 milímetros com facilidade até o início da próxima semana. E há projeção indicando volumes acima de 200 milímetros em vários municípios. Em pontos isolados, a chuva pode chegar até a 300 milímetros. Com esse cenário, aumenta as chances de alagamentos, enxurradas e inundações repentinas, tanto em áreas urbanas quanto rurais. As bacias do rio Jacuí, do Uruguai e do Taquari estão entre as que merecem maior atenção, já que os acumulados previstos podem agravar cheias em andamento e pressionar ainda mais os cursos d'água. Além da chuva excessiva, o período também traz risco de tempo severo localizado. A possibilidade de temporais com raios, granizos e rajadas de vento em pontos isolados, especialmente na primeira metade do evento. Modelos meteorológicos indicam uma linha desorganizada das tempestades que pode avançar pelo Rio Grande do Sul já nesta quinta-feira. Eu fiquei preocupado, né? Porque está dizendo granizo e rajadas de vento em pontos isolados, né, tia? Então, lá em Nova Hartz vai dar vento forte, né, tia? Que é um ponto isolado, né, tia? A gente vive lá meio que isoladão, né? Mas é bom de morar em Nova Hartz, né? Para quem gosta de sossego, tá tudo certo. Quero mandar aquele abraço muito especial para Vivi. A Vivi que está lá, está dizendo boa tarde, papi. Pode tirar o segundo P aí, o Vivi, né? Por enquanto, pode dizer isso aí mesmo. Depois a gente vai ter que ver, né, tia? Então, aquele abraço para Vivi. A Vivi também a o João, o José, a Sofia e a Isabelle, né? Um abraço para todos vocês, né? Minhas queridas lá de Campo Bom, também o Carlos, né? E o Jason, né? Pô, falei na família toda e deixei o Jason fora. Aquele abraço pro Jason, né? E também pro Carlos lá de Campo Bom. Vamos trazer música, vamos botar música na conversa. Vou trazer para vocês milionário José Rico. A pé na estrada.

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6:36. Hoje eu não venho aqui pedir para que ninguém vote em esquerda ou direito. Venho fazer algo muito mais importante, pedir que você pense. Porque existe uma contradição que precisa ser encarada com honestidade. Quantas pessoas passam anos utilizando direitos trabalhistas, políticas sociais, ações afirmativas, serviços públicos e programas de inclusão e, ao mesmo tempo, votam sem querer, sem sequer conhecer a história de como esses direitos foram conquistados? Vamos começar pelo básico. Você recebe 13º, tira férias remuneradas, tem fundo de garantia? Conhece alguém que, com deficiência, que conseguiu uma oportunidade profissional através da legislação de cotas? Tem alguém na sua família que consegue estudar graças a uma política de acesso à universidade? Conhece um jovem que recebe auxílio para permanecer no ensino médio? Tem alguém próximo que depende do SUS? De medicamentos fornecidos pelo poder público ou de algum tratamento de alto custo? Então talvez seja

tentou modificá-la e quais resultados ela produziu? A democracia não exige que você seja de esquerda. Também não diz que você tem que ser de direita. Ela exige que você seja responsável pelas suas escolhas. E responsabilidade política começa quando deixamos de votar apenas pela emoção. Não adianta alguém passar 4 anos dizendo que determinado grupo político não presta. Se quando precisamos do atendimento médico, procura o SUS. Não adianta dizer que política social é dinheiro jogado fora, enquanto alguém da própria família depende de um programa público para estudar, trabalhar ou sobreviver. Não adianta defender que o Estado não deve ajudar ninguém. E no momento em que surge uma doença grave, uma deficiência, o desemprego ou uma dificuldade financeira, espera que o Estado esteja presente. É justamente esses momentos que descobrimos o verdadeiro significado de políticas públicas. E existe outra questão que merece atenção. Quando alguém fala em privatizar uma empresa pública, vender um patrimônio estatal ou mudar completamente a forma de prestação de determinado serviço, não basta perguntar: quem está vendendo? É preciso perguntar: por quanto? Para quem? Por quê? Quem ganha? Quem perde? Qual será o impacto para o cidadão? Haverá concorrência? O serviço ficará melhor? Ficará mais barato? Quem fiscaliza? O que dizem os contratos? Isso é pensamento crítico. Porque patrimônio público não deve ser tratado como propriedade particular de nenhum governo, partido ou grupo político. Pertence à sociedade. E exatamente por isso precisa ser analisado com responsabilidade. Eu também não acredito nessa ideia infantil de que um lado é composto exclusivamente por pessoas boas e o outro exclusivamente por pessoas ruins. Nenhum partido possui monopólio de verdade. Nenhum político deveria receber um cheque em branco. Nenhum eleitor deveria entregar sua consciência para um líder. E nenhum cidadão deveria defender um político como se estivesse defendendo um time de futebol. Político é representante, não é dono do povo. Por isso, antes de votar, faça uma experiência. Pegue aquilo que você recebe, pegue aquilo que seus filhos recebem, pegue aquilo que seus pais utilizam, pegue aquilo que seu vizinho utilize, pegue o tratamento médico de alguém de sua família, pegue a escola, pegue a universidade, os direitos trabalhistas, pegue os programas sociais, pegue as políticas de inclusão, pegue as empresas de serviços públicos que existem no país e então pesquise a história de cada um. Não há história contada pelo seu próprio preferido. A história documentada. Leia as leis. Confira datas. Porque se você é aquela pessoa que consegue discordar, pesquisar, questionar e votar consciente, você é um cidadão, um bom cidadão. Não tenha medo de anular, de mudar de opinião diante de fatos. Vergonha não é mudar de opinião. Vergonha é descobrir que estava errado e continuar defendendo o erro apenas para admitir que nunca havia pesquisado. Isso sim fica feio. Antes da urna, temos que ter menos paixão e mais memória, menos propaganda, mais cobrança, menos torcida, mais consciência. E principalmente não vote por alguém que você pode sentir uma certa atração. Vote depois de descobrir o que realmente aconteceu. Se você compactua com o que está acontecendo ou não. Tem alguém dizendo que vai mudar a Constituição. Tá? E mudar a Constituição que foi aprovada em 88, houve muita briga, protestos nas ruas, protestos no Congresso. Muitas pessoas foram para as ruas
para defender o SUS, para defender o direito de férias, de décimo, de fundo de

garantia, para defender o direito da mulher, do aposentado, para dizer que na Constituição teria que ter lá o 12% da arrecadação deve ser gasto em saúde, tanto por cento deve ser gasto em educação. Foi muita peleia para dizer que a educação infantil e de ensino fundamental é do município, do ensino médio é do estado e do superior é do governo federal. Foi muita luta, não foi de graça. Não foi de graça que nós garantimos o seguro-desemprego. Então, gente, essas coisas todas estão em jogo. Então, tem eleição dia 25, não vamos votar por paixão, não vamos votar naqueles que se dizem ser os patriotas e negociam com o governo americano o nosso PIX. Por enquanto nós temos PIX ainda, mas o governo americano quer acabar com o PIX, porque é dos Estados Unidos, o Visa e os principais cartões são americanos. E eles querem que nós use aqueles cartões e não o PIX. Então, o nosso PIX está em jogo. Nós podemos hoje fazer transferência, pagar, receber com PIX, e daqui, no ano que vem, a 4 meses, podemos não ter mais esse poder, que é um poder do governo brasileiro. Não é de partido, é do governo brasileiro. E que isso está em jogo porque os Estados Unidos querem o nosso PIX. 6:45, vou trazer música, vou trazer para vocês Fatalidade.

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Aquele abraço pro meu amigo Valentim, né? Valentim, opa, morador de Nova Hartz, né? Nosso jornalista, grande Valentim, Melo de Thomas, grande Valentim. Também o Bira, né? O Bira lá em Ijuí, sempre ligado conosco. Aquele abraço pra Terezinha, até tê-la em Novo Hamburgo, né? Também o Jair Vanzan de São Leopoldo, Ivo Caetano. Quero deixar aquele abraço para todos que nos acompanharam aqui, né? A Vivi, né? A Rosane Pereira. É, também tinha o Betinho, né? O Betinho que estava por aqui antes, né? Tá ainda, né? Tá ainda. O Betinho, aquele abraço para ele, aquele abraço para Evelyn e a Preta. Um abraço para todos vocês que nos acompanharam através das redes sociais, aqueles que participaram do programa através dos telefones aqui, que aí vem no meu, vem no rádio, né? O Carlos lá de Campo Bom, também o Neri do Bairro Oeste, o seu João lá de Pato Branco, o seu Paraná aqui do Centenário, também aqui do Centenário, o Cláudio, né? O Cláudio também estava ligado conosco, então aquele abraço para todos vocês e a todos que nos acompanharam através do rádio, né? Quem acompanhou também pelas nossas redes sociais, e aí a outros locais, né? Como seis e cinquenta e dois. Ana Leia Sopran, também o Aldemar, todos do Paraná, né? O Simon lá em Santa Catarina, a Alessi também lá em Santa Catarina, lá em Floripa, aquele abraço para todos vocês. Eu, estou indo embora, porque já são 6:53. Deixo um abraço para cada um. Um abraço para cada uma. Um beijo no coração de todos vocês. Eu volto amanhã. Tchau, fui. Vem aí a Voz do Brasil.

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3: Em Brasília, 19 horas. Está no ar a Voz do Brasil. As notícias do governo federal que movimentaram o país no dia de hoje.
4: Olá, boa noite.
3: Boa noite para você que nos acompanha em todo o país.
4: Quarta-feira, 7 de outubro de 2026.
3: Vamos aos destaques do dia.
4: Idosos, gestantes e crianças estão entre os grupos com maior risco de complicações por erro de dosagens de medicamentos.
3: Campanha nacional estimula a prevenção e registro de falhas em hospitais, farmácias e no dia a dia do paciente. Luana Karen.
5: A campanha quer fortalecer entre profissionais de saúde e população o hábito de notificar quando um medicamento provocar efeito adverso.
4: Saúde da mulher.
3: Saiba como identificar os primeiros sintomas da menopausa e os cuidados disponíveis na rede pública de saúde. Gabriela Noronha.
6: Ao perceber os sintomas, a mulher pode procurar atendimento e, se necessário, é encaminhada ao atendimento especializado.
4: Qualificação profissional.
3: Pronatec abre oportunidades em cursos gratuitos voltados à preservação ambiental. Márcia Fernandes.
7: O programa tem como objetivo expandir o acesso à educação profissional e contribuir para a inserção de jovens e adultos no mercado de trabalho.
4: Hoje, na apresentação da Voz do Brasil, Luciano Seixas e Mariana Jungmann.
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4: Na hora de tomar um remédio, errar a dosagem ou esquecer o horário do tratamento pode trazer sérios riscos à saúde, especialmente para crianças, idosos e gestantes.
3: No Brasil, falhas na receita e na administração de medicamentos representam uma parcela expressiva das ocorrências registradas em atendimentos de saúde.
4: Para alertar a população para esses e outros danos à saúde, a Agência Nacional de Vigilância Sanitária, Anvisa, realiza no mês de outubro uma mobilização nacional voltada à prevenção de erros na hora de se medicar.
5: A campanha da Agência Nacional de Vigilância Sanitária quer fortalecer entre profissionais de saúde e população o hábito de notificar quando um medicamento provocar efeito adverso. A ideia é melhorar os processos e prevenir danos à saúde. No Brasil, erros de medicação e eventos adversos podem ser notificados por meio da plataforma Vigimed. A notificação pode ser feita tanto por profissionais de saúde quanto por pacientes. A presidente do Conselho Regional de Farmácia de Goiás, Luciana Calil, cita que entre os erros mais comuns estão a dosagem e os intervalos de administração.
8: O que nós observamos são erros, por exemplo, de dose, tomar mais ou menos do que é o recomendado. Um outro erro é o erro em relação ao horário, não atrasar e nem adiantar o horário de tomar o remédio. Um outro erro muito comum é a confusão entre os medicamentos.
5: Segundo a Organização Mundial de Saúde, os erros de medicação causam um impacto global estimado em US$ 42 bilhões por ano e afetam milhões de pacientes. Cerca de 5% deles sofrem danos evitáveis relacionados a medicamentos, sendo que metade desses casos poderia ser prevenida. Idosos, gestantes e crianças estão entre os mais vulneráveis a esse tipo de ocorrência. O diretor da Agência Nacional de Vigilância Sanitária, Anvisa, Tiago Campos, diz que a campanha quer fortalecer a cultura de notificação dos erros, com foco na melhoria dos processos.
9: Isso significa incentivar a identificação e a notificação dos erros, sem foco na punição das pessoas envolvidas, mas sim no aprendizado e na melhoria contínua dos processos.
5: No Brasil, entre dezembro de 2018 e agosto de 2026, a Anvisa recebeu quase 58 mil notificações de erros de medicação, correspondendo a 16,2% de todas as notificações registradas no período. As categorias mais notificadas foram erro de prescrição, omissão de dose, posologia inadequada e erros de administração. Reportagem Luana Karen.
0: O Brasil reforçou a vacinação e a vigilância contra o sarampo diante do aumento de casos nos Estados Unidos e em outros países das Américas.
4: Até 5 de outubro, o país registrou 52 casos da doença. A vacina é gratuita e está disponível nas unidades de saúde pelo Sistema Único de Saúde.
10: Com o avanço do sarampo nos Estados Unidos e em outros países das Américas, o Brasil reforçou a vacinação e a vigilância contra a doença. Nos Estados Unidos, mais de 90% dos casos são de pessoas não vacinadas ou sem informação sobre a vacinação. No Brasil, foram registrados 52 casos importados até 5 de outubro, 41 em São Paulo, 10 no Amazonas e 1 no Rio de Janeiro. Segundo o Ministério da Saúde, as ações incluem busca ativa, investigação de casos, acompanhamento de contatos e bloqueio vacinal. O país continua sem circulação endêmica do vírus. A vacina contra o sarampo está disponível gratuitamente no Sistema Único de Saúde, o SUS. Quem estiver com doses em atraso deve procurar uma unidade de saúde para atualizar a caderneta, conforme as recomendações do Programa Nacional de Imunizações. Saiba mais em gov.br/saúde. Thaís de Araújo, para a Voz do Brasil.
0: E para manter em dia todas as informações sobre vacinação, doses recebidas e certificados, o cidadão pode contar com a ferramenta Meu SUS Digital.
4: De forma simples, é possível baixar a Carteira Nacional de Vacinação e verificar os imunizantes já administrados.
11: A plataforma do Ministério da Saúde permite verificar registros de vacinas recebidas, acessar a carteira digital de vacinação e emitir documentos e certificados utilizando a conta gov.br. Na área de vacinação, o cidadão pode consultar os imunizantes registrados em seu nome nos sistemas de saúde integrados à Rede Nacional de Dados em Saúde. E é possível verificar, por exemplo, as vacinas recebidas, as doses aplicadas e os respectivos registros de vacinação. A plataforma disponibiliza ainda a Carteira Nacional de Vacinação Digital, onde constam todas as informações recebidas dos sistemas integrados, além do Certificado Nacional de Vacinação contra a Covid-19 e o Certificado Internacional de Vacinação contra a Febre Amarela. Para isso, basta abrir o aplicativo Meu SUS Digital ou acessar o endereço meususdigital.saude.gov.br. Para quem ainda não baixou o aplicativo, ele está disponível de graça para Android e iOS, além da versão da web. Cleide Lopes, para a Voz do Brasil.
0: E quase metade dos municípios brasileiros está em situação de alerta ou risco para a presença do mosquito Aedes aegypti, transmissor da dengue, chikungunya e zika.
4: De acordo com o Ministério da Saúde, 49,2% dos 3.732 municípios avaliados apresentaram esses índices.
0: A maior parte dos criadouros está em vasos e pratos de plantas, garrafas e outros recipientes que acumulam água.
4: Com a proximidade do verão e as condições associadas ao El Niño, a orientação é fazer vistorias regulares para eliminar locais que possam acumular água.
0: Ondas de calor, menstruação irregular, alterações de humor.
4: Sintomas que podem indicar a proximidade da menopausa, que marca o fim da vida reprodutiva da mulher.
0: E o SUS oferece acompanhamento e tratamento especializado para esse período.
12: Há 3 anos, a psicóloga Alessandra Reis começou a perceber mudanças no corpo. Primeiro vieram o esquecimento, a insônia, mas quando ela começou a sentir os fogachos, as famosas ondas de calor, desconfiou que a menopausa estava chegando.
13: O calor, eu suava, vinha de repente, eu ficava cheia de gotículas de suor, assim.
12: O climatério, que começa por volta dos 40 anos da mulher, é a transição fisiológica da vida reprodutiva para a não reprodutiva e é marcado pela redução gradual de hormônios como o estrogênio. Já a menopausa se consolida quando a mulher passa 12 meses consecutivos sem menstruar. A acontece em média aos 52 anos. E o acompanhamento dessas mulheres pode ser feito pelo SUS, o Sistema Único de Saúde. Ao perceber os sintomas, a mulher pode procurar atendimento nas unidades básicas de saúde e, se necessário, é encaminhada ao atendimento especializado. A médica ginecologista e obstetra do Hospital Universitário de Brasília, Bruna Heine, lembra que o tratamento da menopausa deve ser individualizado.
14: A terapia hormonal é o nosso tratamento de primeira linha para os sintomas climatéricos. Ele reduz até em 90% os sintomas, só que existem contraindicações. Então, por isso a importância dessa paciente passar por uma consulta, fazer uma avaliação, né, rastreios. Então, essa paciente, antes de iniciar uma terapia hormonal, normalmente a gente faz um rastreio para câncer de mama, a gente faz rastreio de doenças metabólicas, vê se a pressão está bem controlada, se não tem um diabetes descompensado.
12: Além de tratamento hormonal, o SUS também dispõe de medicamentos como estriol em creme para tratar o ressecamento vaginal, um dos sintomas da menopausa. Nas consultas, também são dadas orientações sobre alimentação, atividade física, sono e saúde mental, além da avaliação de condições crônicas. O Ministério da Saúde recomenda que a mulher tenha acompanhamento constante na atenção primária durante toda a transição. Reportagem Gabriela Noronha.
4: Na era das redes sociais, a preocupação com a segurança das mulheres também está no ambiente virtual.
0: Exposição de conteúdo íntimo sem autorização, perseguição online, ataques por meio das plataformas digitais estão entre os crimes mais cometidos na internet.
4: E o serviço Ligue 180 está se aprimorando para dar orientação mais precisa para as mulheres que sofrem esse tipo de violência.
0: Nós conversamos com a coordenadora do Ligue 180, Ellen Santos, sobre esse trabalho e o que as vítimas podem fazer quando sofrem uma agressão virtual. Acompanhe. Coordenadora Ellen Costa, bem-vinda à Voz do Brasil, um prazer ter a senhora conosco. Bom, fala pra gente um pouco mais sobre esse acordo, né, que foi firmado entre o Ministério das Mulheres e a Secretaria de Comunicação Social da Presidência da República. O que que vai ser desenvolvido a partir dele? Quais são os objetivos?
15: Então, esse acordo, ele parte de uma realidade muito concreta que a gente vive, que é justamente essa violência contra a mulher, que também acontece no ambiente digital e nós precisamos estar preparados para enfrentá-la, né? Então, essa parceria do Ministério das Mulheres com a SECOM, da Presidência, ela tem dois eixos que são muito importantes, né? Um deles é justamente a educação midiática. A gente precisa ampliar o conhecimento das mulheres sobre os seus direitos na internet. E o outro eixo é justamente a qualificação do Ligue 180, né, que a gente sempre vem trabalhando para preparar a central, e nesse nicho agora a central vai estar cada vez mais preparada para orientar as mulheres que estejam sofrendo algum tipo de violência no mundo digital. Então a gente está falando de situações de ameaça pela internet, perseguição pelas redes sociais, né, exposição de imagens íntimas sem consentimento e tantas outros tipos de violência.
0: Foi encaminhado um ofício, né, às plataformas digitais solicitando informações justamente sobre os mecanismos que são adotados por elas para o recebimento das denúncias de violência, como a senhora citou aí alguns exemplos, violência digital, né? Que informações vocês querem e a partir delas o que pode ser feito?
15: Então, a gente quer conhecer de maneira muito objetiva, né, como é que funciona o caminho da denúncia dentro de cada plataforma, né? Então, a gente precisa saber como é que essa mulher deve denunciar, quais são as informações que ela precisa apresentar, os prazos, né, de análise que existem dentro da plataforma e se ela recebe algum tipo de confirmação de que a denúncia foi recebida e se ela consegue também acompanhar o pedido, né, dessa denúncia, quais são os mecanismos que existem ali também para impedir que um conteúdo removido, que ele volte a circular, né? E a gente também quer saber como é que essas plataformas estão tratando esses conteúdos, né, que são produzidos ou manipulados por inteligência artificial e buscar estabelecer, quem sabe, ali um ponto focal também dentro dessas empresas aqui no Brasil.
0: Agora, nos casos em que uma mulher é vítima de violência digital, coordenadora, que tipos de provas ela deve reunir para denunciar posteriormente e quem ela deve procurar para fazer essa denúncia, né? A senhora acabou de mencionar aí, tem essa questão de denunciar nas plataformas, mas ela só deve denunciar na plataforma e aguardar? Ela deve reunir provas? Como que ela deve proceder quando ela perceber, por exemplo, que ela está sendo vítima de uma exposição de fotos íntimas ou de ameaças na internet?
15: Então, a orientação que, inclusive, as nossas atendentes já estão fazendo, né, é que sempre que for possível e seguro também, ela preserve a prova antes de apagar a mensagem ou antes de bloquear um perfil ou de denunciar aquele conteúdo na plataforma. Então, é importante que, se possível, ela consiga fazer prints completos, né, que ela mostre o perfil, a data, o horário, guardar esses links, o nome dos usuários, número de telefone, mensagem, áudio, né, vídeo que tem também, os e-mails, enfim. Se ela for fazer a denúncia na própria plataforma, guardar também o protocolo de confirmação dessa denúncia. Depois, a gente orienta para que ela procure ajuda. Então, ela pode utilizar os mecanismos de denúncia da própria plataforma ou ela pode procurar os órgãos competentes quando houver crime ali ou necessidade de um atendimento imediato, né? A gente orienta e quando a gente registra a denúncia, a gente encaminha para os órgãos de segurança pública, dependendo ali de quem for a competência da apuração. Então, eu quero dizer que ela pode procurar realizar essa denúncia também no Ligue 180, né? A gente acolhe essa mulher, a gente presta as informações sobre os direitos, registra a denúncia, então essas provas que ela conseguiu juntar, ela também pode encaminhar para o 180 via os seus canais de acesso, e a gente orienta também sobre os serviços da rede de atendimento, quais são os órgãos que ela pode procurar no seu território. E aí, é importante a gente sempre fazer uma distinção, tá? Se houver uma situação de risco imediato, uma ameaça concreta à integridade física da mulher naquele momento, a gente sempre orienta para ligar para o 190 da Polícia Militar, que tem a competência de ser acionada nesses casos, né? Vai chegar ali numa situação de urgência e emergência.
0: Bom, para a gente concluir, então, a senhora pode dizer para a gente quais são os canais do Ligue 180, né? Obviamente, a gente tem a ligação para o número 180, mas o Ligue 180 hoje é uma plataforma maior e tem outros canais, né?
15: Sim, a central hoje é uma central que ela é multicanal, né? Então, sim, a gente liga gratuitamente para o 180, que é o tridista, é muito bem disseminado, mas a gente também tem o atendimento via WhatsApp, através do número 61-9610-180. Nós temos o atendimento por e-mail, videochamada Libras, o webchat, todos esses também no site do Ministério das Mulheres. Todos esses canais funcionam 24 horas por dia, todos os dias da semana, tá? Aí eu gostaria só de reforçar para as mulheres que estão nos acompanhando ou terceiros que sabem de situações, né? Não precisa esperar uma situação se agravar para procurar o Ligue 180. Então, se ela estiver vivendo uma situação de violência, inclusive no ambiente digital, ou simplesmente se ela tiver uma dúvida sobre os seus direitos, sobre onde buscar ajuda, procura a central, procura o Ligue 180. A gente existe justamente para acolher, para orientar, ajudar essa mulher a encontrar os caminhos de proteção.
0: Muito bem, no ambiente digital e fora dele também, né? Eu conversei com a Ellen dos Santos Costa, coordenadora-geral da Central de Atendimento à Mulher, o Ligue 180. Muito obrigada, Ellen, pela sua entrevista à Voz do Brasil.
15: Eu que agradeço, um bom trabalho a todos.
4: A Procuradoria-Geral da Fazenda Nacional publicou edital que oferece condições para regularização de débitos.
0: A depender do caso, o contribuinte pode conseguir até 100% de desconto. Para transações de pequeno valor, a redução pode chegar a 50% do total da dívida.
4: Os interessados têm até o dia 9 de outubro para aderir através do endereço regularize.pgfn.gov.br.
0: E as empresas que pensam em renegociar dívidas com a União contam com uma novidade.
4: O sistema Regularize agora permite acesso às funcionalidades usando a conta gov.br.
16: O novo acesso ao sistema Regularize está disponível para quem é responsável por uma pessoa jurídica e tem conta gov.br, nível prata ou ouro. A novidade torna mais direto o acesso aos serviços do Regularize e dispensa a necessidade de outros procedimentos para entrar no ambiente da pessoa jurídica, como detalha Raquel Ribeiro de Carvalho, coordenadora nacional de atendimento da Procuradoria-Geral da Fazenda Nacional.
17: Você poderá, por exemplo, consultar débitos inscritos em dívida ativa da União e do FGTS em nome da empresa, emitir guia de pagamento, fazer negociação do débito da empresa, mas atenção, para conseguir esse acesso, você precisa constar como responsável legal pelo CNPJ no cadastro da Receita Federal do Brasil.
16: Para acessar, é só seguir estes passos. Após fazer o login no portal Regularize com a conta gov.br, prata ou ouro, clique no seu nome e depois em alterar perfil de acesso. Informe o CNPJ da empresa pela qual você é responsável e clique em alterar perfil. O endereço do portal é o gov.br/regularize. Reportagem Luciana Colares de Holanda.
0: O Programa Nacional de Acesso ao Ensino Técnico e Emprego, o Pronatec, está com 1 milhão e 500 mil vagas abertas para cursos gratuitos de qualificação profissional voltados à área ambiental.
4: As oportunidades estão distribuídas em 11 estados e incluem formações em áreas como energias renováveis, biocombustíveis e preservação do meio ambiente.
18: Ao todo, serão oferecidas 1,5 milhão de vagas para cursos de qualificação profissional em áreas relacionadas à preservação, conservação, recuperação ou melhoria do meio ambiente. O diretor de Articulação e Fortalecimento da Educação Profissional e Tecnológica do Ministério da Educação, Sérgio Pedini, conta onde os profissionais que concluírem esses cursos poderão atuar.
19: A sociedade mudou, né? Todas as atividades acabam derivando para um interesse na área ambiental, o que é muito bom, né? Frente ao que a gente encontra de desafios aí de mudanças climáticas, né? Então, hoje uma capacitação dessa qualifica a pessoa para atender qualquer setor.
18: As vagas são oferecidas por meio do Pronatec, o Programa Nacional de Acesso ao Ensino Técnico e Emprego. O programa tem como objetivo expandir o acesso à educação profissional e tecnológica e contribuir para a inserção de jovens e adultos no mercado de trabalho. Os 11 cursos gratuitos são ofertados nos estados do Maranhão, Minas Gerais, Mato Grosso do Sul, Pará, Pernambuco, Piauí, Rio de Janeiro, Rio Grande do Norte, Roraima e Rio Grande do Sul. Jonas Benício Costa é pedreiro e decidiu investir em uma nova formação. Agora, ele é aluno do curso de instalador de sistemas fotovoltaicos, oferecido pelo Instituto Federal do Maranhão, e conta como tem sido a experiência.
20: A gente cresce um pouco mais no mercado de trabalho, enriquece o currículo, e são vários benefícios que um curso desse tem a oferecer para a gente, né? Porque o conhecimento é uma coisa que ninguém te rouba.
18: Sérgio Pedini, do Ministério da Educação, destaca a importância de investir na educação profissional.
19: Cursos de qualificação profissional acabam abrindo oportunidades muito semelhantes a quem tem um título de graduação, que inclusive muitos estão passando dificuldade. Então a gente tem que entender a educação profissional tecnológica como um espaço de oportunidades para esse mundo que mudou.
18: As vagas e os cursos disponíveis podem ser consultados no painel de oportunidades do Pronatec na internet. Para participar, é necessário atender aos pré-requisitos indicados para cada curso. As informações sobre inscrição estão disponíveis nos editais e nos canais das instituições que oferecem os cursos. Reportagem Márcia Fernandes.
0: Participantes do Exame Nacional do Ensino Médio, que são concluintes da rede pública de ensino, deverão selecionar obrigatoriamente o idioma de preferência para a prova de língua estrangeira até o dia 18 de outubro.
4: Os estudantes devem escolher entre inglês ou espanhol. Quem perder esse prazo fará obrigatoriamente a prova de inglês, sem chance de mudança.
0: E aqueles que tiveram a inscrição automática deverão preencher o questionário socioeconômico disponível no site de inscrição para acessar o local de prova.
4: Para fazer o preenchimento e também selecionar a língua estrangeira, basta acessar enem.inep.gov.br.
0: E essas foram as notícias do governo federal.
4: Uma realização da Secretaria de Comunicação Social da Presidência da República.
0: Com produção da empresa Brasil de Comunicação.
4: Fique agora com o Minuto do TCU. Em seguida, as notícias do Poder Judiciário e do Congresso Nacional. Boa noite.
0: Boa noite, até amanhã.
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21: Minuto do TCU.
1: No dia 29 de outubro, o Tribunal de Contas da União promove seminário sobre os desafios da infraestrutura na Amazônia. O encontro vai discutir o chamado custo amazônico, que considera as dificuldades de transporte, as grandes distâncias e as características da região. Esses fatores podem aumentar o preço de obras e serviços públicos. Serão debatidos os gastos e as estratégias para ampliar a eficiência das redes de transporte. Participam especialistas de órgãos públicos, tribunais de contas e instituições ligadas à infraestrutura e ao desenvolvimento regional. O evento será realizado em Manaus, em parceria com o Tribunal de Contas do Estado do Amazonas. As inscrições estão abertas e a programação já está disponível. 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
22: STF exclui o crédito presumido de ICMS da base do PIS e da COFINS.
23: Resolução do CNJ prevê fim de processos judiciais em dívidas de até 10 mil reais.
22: Missões de observação eleitoral destacam a transparência e organização das eleições 2026.
23: Boa noite, eu sou Marcela Luiza.
22: E eu sou Walter Lima.
23: O Supremo Tribunal Federal excluiu o crédito presumido de ICMS da base do PIS e da COFINS.
22: Prevaleceu o entendimento de que o benefício fiscal concedido por estados e pelo DF não deve integrar a base das contribuições federais. Marta Ferreira.
24: O julgamento chegou a ser iniciado no plenário virtual, quando havia sido formada maioria favorável aos contribuintes. Só que um pedido de destaque levou a análise para o plenário físico. Os votos proferidos pelos ministros aposentados foram mantidos. Autor do destaque, o ministro Gilmar Mendes, votou no sentido da inclusão dos créditos presumidos de ICMS na base de cálculo do PIS e da COFINS, mantendo a posição que havia adotado no plenário virtual. No final, prevaleceu o entendimento de que o benefício fiscal concedido por estados e pelo Distrito Federal não deve integrar a base das contribuições federais.
23: Resolução do CNJ de 2026 prevê o fim de processos judiciais referentes a dívidas de baixo valor movidos por bancos.
22: A norma prevê a extinção de processos judiciais movidos por bancos quando a dívida for de até 10 mil reais. Marcelo Della Libera.
25: Essa resolução trata de processos de baixo valor e sem perspectiva de satisfação, ou seja, quando não foi possível localizar o devedor ou quando, mesmo localizado, não foram encontrados bens suficientes para pagar a dívida. Tratam de processos de cobrança que continua tramitando, mas sem perspectiva concreta de que o credor consiga receber o valor que lhe é devido. O objetivo da medida é aumentar a eficiência do sistema de justiça, que deixa de lado dívidas de baixo valor sem perspectiva de pagamento e pode priorizar processos mais complexos.
23: Convidados internacionais que participaram das missões de observação eleitoral neste ano reconheceram a confiabilidade, a organização e a transparência do trabalho da Justiça Eleitoral na condução do primeiro turno das eleições.
22: O relatório preliminar foi divulgado nesta terça-feira. Vitor Struck.
26: O documento foi elaborado por representantes da Organização dos Estados Americanos, a OEA, do Parlamento do Mercosul, do Carter Center dos Estados Unidos, da Liga dos Estados Árabes, além de universidades brasileiras, como a Pontifícia Universidade Católica de São Paulo. Participaram das missões 91 observadores e observadoras de 23 nacionalidades.
23: Tribunal Superior do Trabalho e Astral, Associação Brasileira de Televisões e Rádios Legislativas, firmam um acordo de cooperação institucional.
22: Uma forma de ampliar a divulgação de conteúdos audiovisuais produzidos pelo Tribunal. Rafael Silva.
27: A parceria com as emissoras que integram a Astral vai permitir à Secretaria de Comunicação Social do TST levar a um maior número de ouvintes por todo o país todo o conteúdo multimídia produzido. Tudo o que é de interesse nas relações de trabalho pode ser utilizado pelas emissoras associadas em diferentes formatos e plataformas, como televisão, rádio, sites, aplicativos, plataformas de streaming, redes sociais e podcasts.
23: STJ decide que violação de patente permite reconhecer dano moral presumido.
2: Isso significa que não é preciso prova de prejuízo à imagem, à reputação ou ao prestígio da empresa. Fátima Uchoa.
5: O STJ restabeleceu a condenação por danos morais imposta pelas instâncias de origem em Goiás a empresas que fabricaram e venderam sem autorização do titular cópia de uma máquina agrícola protegida por patente de modelo de utilidade concedida pelo Instituto Nacional da Propriedade Industrial para proteger melhorias no uso ou na fabricação de objetos já existentes. Para os ministros, a proteção da patente como espécie de propriedade industrial segue a mesma lógica já adotada pelo STJ a casos de uso indevido de marca. A relatoria foi do desembargador convocado Luiz Carlos Gamboge.
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23: Uma boa noite.
2: E até amanhã.
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7: Eu sou Paula Groba.
8: E eu sou Humberto Pinheiro.
7: E estes são os destaques de hoje do Jornal do Senado, que começa agora.
8: Em segundo dia de discussões, fim da escala 6-1 gera debate sobre momento da votação.
7: Senadores divergem sobre MP que proíbe bets no Brasil.
8: Agentes de trânsito podem ter lei geral e porte de arma.
7: Boa noite.
8: Boa noite.
7: A proibição das bets em todo o país divide governo e oposição no Senado. Na volta dos trabalhos parlamentares após o primeiro turno das eleições, os senadores discutem os efeitos da medida provisória que suspende a atuação das empresas de apostas.
8: Em vigor desde 25 de setembro, a MP é questionada no Supremo Tribunal Federal por representantes do setor que alegam violação à segurança jurídica e à livre iniciativa. Os detalhes com o repórter Alexandre Campos.
9: O futuro da medida provisória que proíbe as bets em todo o território nacional está nas mãos do Supremo Tribunal Federal. Relator de ações que questionam a constitucionalidade da lei que regulamenta as apostas de cota fixa no país, o ministro Luiz Fux deve decidir também sobre os pedidos de entidades ligadas ao setor para suspender a eficácia da MP editada pelo governo em 25 de setembro. Associações das empresas que exploram esse negócio no país e de emissoras de rádio e TV, além de clubes de futebol, alegam que o texto gera insegurança jurídica e viola o princípio da livre iniciativa. Ao se manifestar contrariamente à exploração de apostas no país, a senadora Damaris Alves, do Republicanos do Distrito Federal, afirmou que os representantes desse segmento têm razão em questionar a proibição imediata por meio de medida provisória.
10: Eles contrataram. Existe contrato de publicidade com emissoras. Então, quando você tem um contrato de publicidade, você já contratou um monte de gente. Então, vai ter desemprego. Então, que acabe-se com as bets de forma escalonada, dando para o segmento a oportunidade de interromper os seus contratos sem prejudicar tanta gente. Mas podemos, por exemplo, de imediato proibir as publicidades. Eu sou relatora do projeto que proíbe a publicidade. Isso sim, vamos proibir a publicidade agora. Acabar do jeito, o Congresso cometeu um erro em liberar, agora vai cometer um outro erro acabando dessa forma.
9: Já o senador Jacques Wagner, do PT da Bahia, acredita que se o ministro Luiz Fux não for favorável à ação que questiona a MP, o texto deve ser aprovado pelo Congresso Nacional.
11: Eles ingressaram no STF, eu não sei qual vai ser a posição do ministro Fux, que foi para quem foi distribuído. Aqui eu acho difícil que alguém sustente contra o que virou uma doença social de graves consequências no Brasil inteiro. Então, defender o dinheiro dos donos da Rebetes contra o suicídio e a depressão de milhares de pessoas, eu acho muito difícil.
9: Além de proibir as Betes em todo o território nacional, a MP editada pelo governo veda publicidade, propaganda e patrocínio relacionados a esse tipo de atividade e impõe obrigações aos provedores de aplicações de internet e lojas virtuais, como o impedimento de oferecer produtos ou serviços referentes a apostas.
7: E os agentes de trânsito podem ganhar uma lei geral para unificar o regime jurídico da carreira em todo o país.
8: A proposta, já aprovada na Comissão de Segurança Pública e em análise na Comissão de Constituição e Justiça, também garante o direito ao porte de arma de fogo para profissionais que atuam em atividades externas. Repórter Bruno Lourenço.
12: A proposta de lei geral dos agentes de trânsito, aprovada na Comissão de Segurança Pública, reconhece a carreira como típica de Estado. O relator, senador Efraim Filho, do PL da Paraíba, destacou que esse entendimento evitaria a delegação integral de suas atribuições a empresas privadas. Sobre o porte de arma, o senador defendeu, na ocasião, a previsão de que o direito seja restrito aos agentes que trabalham diretamente na fiscalização ostensiva.
13: Apesar de considerarmos valorosa a previsão de porte de arma de fogo para os agentes de trânsito, é necessário limitar esse direito àqueles servidores que exerçam atividades de forma ostensiva e externa, tendo em vista o caráter finalístico restritivo do Estatuto.
12: O texto, que será analisado agora na Comissão de Constituição e Justiça, tem o objetivo ainda de evitar uma ampliação conceitual excessiva da atividade policial, ao assegurar que as atribuições de engenharia e educação continuem sendo partes integrantes da segurança viária, sem serem descaracterizadas. Depois da CCJ, o projeto de lei vai ao plenário do Senado.
7: Tomou posse nesta terça-feira a nova senadora pelo Distrito Federal, Leani Lemos, do PSB. Servidora de carreira do Senado desde 1993, ela ocupa a vaga da senadora Leila Barros, de quem é primeira suplente. Leila está licenciada por 120 dias para tratar de interesses particulares. O afastamento termina em fevereiro de 2027.
8: No primeiro discurso como senadora, Leani disse que vai atuar em defesa da democracia, do fortalecimento das instituições e do federalismo. Também citou como prioridades uma gestão pública eficiente, a redução das desigualdades e a ampliação de oportunidades. Emocionada, Leani lembrou sua trajetória no Senado e a história do pai, um paraibano que chegou a Brasília em 1958 para trabalhar na construção do prédio do Congresso Nacional.
14: Hoje, os netos do meu pai estão aqui, na tribuna de honra, mas muitos outros netos de candangos continuam a lutar por um emprego, um salário digno, uma jornada que não seja 6x1 e uma vida de alegria com suas famílias. É tudo o que essas pessoas pedem e é pouco.
7: E a proposta que acaba com a escala 6x1 no Brasil avançou mais uma etapa no Senado, mas o momento da votação divide os senadores.
8: Na segunda sessão de discussão, a oposição questionou a decisão de acelerar a análise às vésperas do segundo turno das eleições. Já a base do governo defendeu a votação e classificou o fim da escala 6x1 como uma reivindicação histórica dos trabalhadores. Repórter Douglas Castilho.
15: Líder da oposição, o senador Rogério Marinho, do PL do Rio Grande do Norte, questionou o fato de o governo pautar o tema às vésperas do segundo turno.
16: Não nos negamos a discutir jornada, não nos negamos a discutir esse ou qualquer outro assunto. A estratégia é que o regimento seja cumprido, que haja discussão, que haja interstício, que não haja atropelo. Mas não somos contra nem a favor da escala 6x1, nós somos a favor de que haja uma jornada flexível. Quem trabalha precisa ter a condição de escolher e fazer a sua própria condição de trabalho.
15: A líder do governo no Senado, Tereza Leitão, do PT de Pernambuco, disse que já está colhendo assinaturas para...

0: 2026.
1: Você sabia que eleitores que não votaram no último domingo podem votar normalmente no segundo turno? Isso acontece porque a Justiça Eleitoral considera cada turno como uma eleição independente. Por isso, o não comparecimento à primeira etapa da votação não impede a participação no segundo turno. Para votar, a eleitora e o eleitor precisam apenas estar com o título em situação regular, ou seja, o documento não pode estar cancelado nem suspenso.
2: No dia 25 de outubro, o Distrito Federal e seis estados irão eleger seus governadores. Na mesma data, ocorrerá em todo o país o segundo turno para escolher o presidente da República. O senador Paulo Paim, do PT do Rio Grande do Sul, enfatizou a importância de voltar às urnas. Na avaliação dele, os eleitores devem comparar os projetos dos dois candidatos e acompanhar os debates que devem ocorrer antes da eleição.
3: No fundo, pede para que as pessoas votem, que assim é a democracia. Mas comparem os dois projetos. São dois projetos. Você pode escolher. Quando der o debate dos dois candidatos, cada um vai demonstrar o que fez durante a vida e o que pretende fazer ganhando as eleições.
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2: Edição de Paula Groba e trabalhos técnicos de Eliseu Caires. O Jornal do Senado fica por aqui. Acompanhe agora as notícias da Câmara dos Deputados. Boa noite.
1: Boa noite e até amanhã.
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6: Plenário da Câmara pode votar mudanças na legislação sobre mineração.
7: 12 partidos e duas federações não cumpriram a cláusula de barreira.
6: Bancada feminina manterá atuação suprapartidária na próxima legislatura.
7: Boa noite. Deputadas da bancada feminina afirmam que a atuação do grupo continuará sendo suprapartidária em 2027. Os resultados das urnas mostraram um aumento de 90 para 109 deputadas entre os 513 que compõem a Câmara. A repórter Silvia Munhato tem as informações.
8: Deputadas da bancada feminina da Câmara acreditam que, apesar da acentuada divisão ideológica do país, reafirmada nos resultados do primeiro turno das eleições, a atuação do grupo continuará sendo suprapartidária. Em entrevistas ao programa Painel Eletrônico da Rádio Câmara, tanto a deputada Jaque Rocha, do PT do Espírito Santo, atual coordenadora da bancada, quanto a deputada Soraya Santos, do PL do Rio de Janeiro, defenderam, por exemplo, a luta pela reserva de cadeiras para as mulheres no parlamento. Hoje há reserva de 30% para candidaturas femininas, com recursos proporcionais, mas não de cadeiras. Jaque Rocha acredita que a reserva poderia começar com os mesmos 30%. A partir de 2027, a bancada vai subir de 90 para 109 deputadas, em um total de 513, ou seja, pouco mais de 20%. Para Soraya Santos, a reserva poderia ser de 50%, já que as mulheres representam 52% do eleitorado. Segundo ela, isso poderia até reduzir os ataques contra as candidaturas femininas.
9: Se você perguntar para as deputadas e parlamentares dos países europeus, elas não sofrem esse tipo de ataque. Por quê? Porque as cadeiras já estão lá definidas, 50% para um, 50% para outro, ou 30%, que seja. Isso já está consolidado. Então, as mulheres, ainda por cima, sofrem ataques de formas diferentes para que elas se desestimulem na disputa eleitoral.
8: Soraya Santos lembra que ainda há muito o que fazer, já que estados como Piauí e Roraima e o Distrito Federal não elegeram nenhuma mulher como deputada federal. Para Jaque Rocha, as mulheres acabam se unindo em relação a várias pautas que são comuns.
10: A gente consegue colocar o direito das mulheres acima de qualquer questão ideológica ou até mesmo de pensamento individual. No dia de hoje, infelizmente, as estatísticas nos mostram que vão morrer 4 mulheres vítimas de feminicídio no nosso país. Então, nós não podemos fechar os olhos para esses dados e estatísticas.
8: Jaque Rocha explicou que a principal pauta é colocar mais recursos no orçamento para temas como combate à violência contra a mulher e o apoio ao empreendedorismo feminino. Da Rádio Câmara de Brasília, Silvia Munhato.

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1: Eleições. 12 partidos e duas federações não cumpriram a cláusula de barreira nas eleições deste ano, mas a situação ainda pode mudar com decisões judiciais. Quem explica os detalhes é a repórter Paula Bittar.
2: Nas eleições deste ano, 12 partidos políticos e duas federações não atingiram a cláusula de barreira. Criada em 2017, a cláusula estabelece critérios para que as legendas possam acessar os recursos do fundo partidário e o tempo de rádio e TV destinado à propaganda partidária. Segundo as regras, os partidos precisavam obter nas eleições para deputado federal ao menos 2,5% dos votos válidos distribuídos em pelo menos 9 estados, com um mínimo de 1,5% dos votos válidos em cada um. A outra opção era eleger pelo menos 13 deputados federais, distribuídos em no mínimo 9 estados. PDT, Agir, Mobiliza, Avante, PSTU, PCB, PRTB, DC, PCO, Democrata, UP e Missão foram as legendas que não passaram na cláusula de barreira. Desses, apenas PDT, Avante e Missão elegeram algum deputado. Já as federações que não cumpriram os critérios foram PSOL Rede e PRD Solidariedade. Marina Lacerda, cientista política e professora do mestrado da Câmara, ressalta que o papel da cláusula de barreira é evitar uma superfragmentação partidária e permitir o debate político.
3: Qual é o objetivo do sistema proporcional? Você representar a diversidade de opiniões que existem na sociedade. O problema do sistema proporcional é que ele pode ter regras que vão levando a uma fragmentação partidária imensa. Então, ao longo da última década, o Brasil foi criando regras para equilibrar. Não perder a representação de minorias e de grupos que não são majoritários na sociedade, mas também de ter uma racionalidade do sistema partidário.
2: Mas esse equilíbrio nem sempre é perfeito, segundo a cientista política. Marina Lacerda cita o exemplo do PSOL, partido que não atingiu os critérios, mas que é conhecido por representar diversas minorias, tendo parlamentares indígenas e trans, por exemplo. A Federação PSOL Rede não atingiu a cláusula por uma diferença de 185 votos. O grupo alcançou 1,5% dos votos válidos para deputado federal em 8 estados, mas registrou 1,49% no Espírito Santo e elegeu 15 deputados federais, mas distribuídos apenas por 6 estados. O cientista político Paulo Castro aponta que as regras já têm surtido efeito com a redução de siglas com representação na Câmara.
4: Isso já reflete o movimento dos partidos de se unirem em federações para evitar eventuais problemas para atingir a cláusula de barreira. Então, a cláusula de barreira, ela segue de fato esse propósito para o qual ela se propõe, que é de diminuir o número de partidos para que a Câmara tenha um cenário de disputas nacionais e não apenas partidos pequenos que muitas vezes não têm ramificação nacional, que estão aqui representados, mas sem essa capacidade de participar do grande debate político brasileiro.
2: Mas a situação dos partidos que ficaram fora da cláusula ainda não está completamente definida. Decisões judiciais podem alterar a validade de votos e os percentuais. Partidos podem se fundir ou incorporar outras leis, legendas, ou ainda entrar em uma nova federação. Da Rádio Câmara, de Brasília, Paula Bittar.
1: Segurança Pública.
5: Zuco, do PL do Rio Grande do Sul, é um dos autores da proposta que torna obrigatório o trabalho de presos condenados em regime fechado e semiaberto. Pelo texto, metade da remuneração obtida com a atividade deve ser destinada ao custeio e à manutenção do sistema prisional.
1: A outra metade do salário, segundo o deputado, seria repassada à família do detento. Zuco argumenta que os recursos destinados ao sistema prisional podem financiar melhorias na infraestrutura das unidades, além de ações de segurança, ressocialização e capacitação profissional dos presos.
6: Educação.
5: Os deputados estão analisando um reforço da inclusão escolar de pessoas autistas e com altas habilidades. O repórter José Carlos Oliveira tem mais detalhes sobre a proposta.
7: A Câmara dos Deputados analisa projeto de lei com foco na inclusão escolar de pessoas com transtorno do espectro autista. O texto original da deputada Carla Dixon, do PL do Rio Grande do Norte, já foi aprovado nas comissões de Educação e de Defesa dos Direitos das Pessoas com Deficiência, que estenderam as medidas também para os estudantes com altas habilidades ou superdotação na rede pública da educação básica. A proposta cria a política Incluir, com o objetivo de apoiar ações voltadas à permanência, à participação e à aprendizagem desses estudantes. A Câmara tem uma frente parlamentar de proteção às pessoas com transtorno do espectro autista, coordenada pelo deputado Felipe Beccari, do Podemos de São Paulo.
8: Existem muitos projetos parados na Câmara dos Deputados que tratam desse universo do autista. Então a gente precisa resgatar esses projetos, atualizá-los, fazer um novo bloco, né, que atenda às necessidades dos autistas hoje, para que a gente consiga avançar nas políticas públicas.
7: O projeto de lei que reforça a inclusão escolar de pessoas autistas e com altas habilidades ainda vai passar por votação nas comissões de Finanças e Tributação e de Constituição e Justiça. Da Rádio Câmara de Brasília, José Carlos Oliveira.
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6: Transportes.
1: Projeto obriga companhias aéreas e operadores aeroportuários a oferecer equipamentos mais seguros para embarque e desembarque remoto. A proposta de Maurício Neves, do PP de São Paulo, prioriza idosos, pessoas com deficiência, gestantes, lactantes e passageiros com mobilidade reduzida.
5: O deputado acrescenta que o texto prevê o uso de rampas e plataformas elevatórias, mas proíbe escadas íngremes como o único acesso para esses passageiros. Segundo Maurício Neves, o projeto também estabelece multas para empresas que descumprirem as regras.
6: Agricultura.
1: Dalo Barreto, do União da Bahia, apoia a proposta que cria regras diferenciadas para pequenos produtores rurais que cometerem infrações ambientais. Em vez de sofrer imediatamente sanções, como embargo da atividade ou apreensão de produtos, eles terão 24 meses para corrigir os danos.
5: Dalo Barreto avalia que o prazo permite a adequação ambiental sem interromper a produção, que garante o sustento da família. Pela matéria em tramitação na Câmara, as penalidades poderão ser aplicadas caso o produtor não faça as correções dentro do período estabelecido.
1: Jorge Brás, do Republicanos do Rio de Janeiro, propõe manter as exigências sanitárias para importação de amêndoas de cacau da Costa do Marfim e impedir a flexibilização de regras. A ideia é proteger as plantações brasileiras contra pragas que podem chegar com o produto importado.
5: Jorge Brás defende que qualquer alteração nas regras seja feita somente após uma análise formal dos riscos e com base em evidências científicas. O deputado argumenta ainda que é preciso garantir mais proteção à produção nacional de cacau.
1: Tião Medeiros, do PP do Paraná, propõe retirar a exigência do Registro Geral da Atividade Pesqueira para os produtores de peixes e outros animais aquáticos. O deputado explica que a medida evita burocracia e custos adicionais para os aquicultores.
5: O deputado acrescenta que a produção já é fiscalizada por meio da nota fiscal e da guia de trânsito animal, que garantem o controle sanitário e a origem dos produtos. Para Tião Medeiros, exigir também o registro não traz mais segurança e pode dificultar a comercialização.
6: Votação.
1: Vários projetos polêmicos e com urgência aprovada podem ser incluídos na pauta de votações do plenário. Uma dessas propostas prevê mudanças na legislação sobre mineração. Saiba mais sobre a perspectiva de votações na reportagem de Antônio Vital.
10: Depois do primeiro turno das eleições, diversos projetos estão prontos para entrar na pauta de votações do plenário da Câmara. Um deles é o que reduz a jornada normal de trabalho para 40 horas semanais e garante 2 dias de repouso semanal remunerado, sem redução de salário. O projeto apresentado pelo governo regulamenta a proposta de emenda à Constituição aprovada pelos deputados no primeiro semestre e que aguarda análise pelo Senado. O projeto prevê regras de transição, como a da proposta de emenda à Constituição já aprovada. A jornada passa a ser de 42 horas semanais 2 meses depois da publicação da lei. Um ano depois desse prazo, passa a valer o limite definitivo de 40 horas semanais, mas ainda não há consenso para a votação do projeto, que é criticado pela oposição e por entidades empresariais. Também pode ser votado o projeto que aumenta o limite de receita bruta anual para os microempreendedores individuais, os MEIs. Hoje podem ser enquadrados como MEI, pagando menos impostos, microempreendedores que faturem até R$ 81 mil reais por ano. O projeto aumenta esse limite para R$ 130 mil reais. Além disso, permite que o MEI contrate até 2 empregados. Hoje pode contratar apenas 1. Esse texto, porém, pode ainda ser alterado até a data da votação. O governo admite um teto de R$ 140 mil reais para os microempreendedores. Outro projeto que ganhou o regime de urgência e pode ser votado a qualquer momento é o que altera diversos pontos da legislação da mineração. Entre outras medidas, o texto amplia o conceito de garimpeiro e cria o leilão social, que vai ofertar áreas de menor volume de minérios e pode beneficiar cooperativas de garimpeiros, que terão prioridade no processo de autorização. A proposta foi apresentada por um grupo de trabalho criado em 2022 e é assinado pelo deputado Felipe Barros, do PL do Paraná, coordenador do grupo, que foi eleito senador. A justificativa é que o projeto dá mais agilidade ao processo de mineração. Um dos pontos dispensa o licenciamento ambiental para lavras se a tecnologia usada não provocar impactos significativos. O regime de urgência provocou discussão no plenário. O governo se manifestou contra a proposta e pediu mais discussão antes da votação, como disse a deputada Érica Cocai, do PT do Distrito Federal.
11: Esse projeto é para legalizar o garimpo, e legalizar o garimpo sem regras. O Brasil inteiro viu o desastre que houve no território Yanomami, pela ação sem regras do próprio garimpo. Porque não dá para ficar todo o tempo passando a boiada, porque meio ambiente é fundamental para a própria soberania. Mas nós também temos a posição do Ministério do Planejamento, da Casa Civil, contra esta proposição. Não dá para liberar, como está se propondo, o garimpo sem regras.
10: Já o deputado Joaquim Passarinho, do PL do Pará, relator do grupo de trabalho que apresentou a proposta, defendeu as mudanças na lei de mineração. Segundo ele, o objetivo é permitir que pequenas empresas atuem no setor.
12: No nosso projeto, não há nenhum tipo de restrição ao meio ambiente, não há nenhum tipo de facilitação, não há anuência prévia, não há tasta, não há nada disso. Pelo contrário, o que nós estamos tentando é tirar da mão de 5, 6 empresas, umas nacionais, outras internacionais, que detêm quase todo o subsolo nacional pesquisado. Está na mão de 5 empresas. E essas empresas não dão anuência para as menores empresas trabalharem. E o subsolo brasileiro, ele é do povo brasileiro.
10: Outras propostas que podem ser votadas foram apresentadas como prioridade no primeiro semestre pela Frente Parlamentar da Agropecuária. Um dos projetos suspende por 2 anos sanções e embargos ambientais a pequenos produtores rurais. A medida não tem apoio do governo, que argumenta que na Amazônia Legal, isso pode significar a suspensão de sanções a quem possui propriedades de até 400 hectares. Outro projeto pronto para ser votado é criticado pela oposição desde o início do ano e ainda não tem consenso para ser votado. A proposta combate a misoginia, que é como se chama o ódio, desprezo ou preconceito contra as mulheres. O texto já aprovado pelo Senado foi alterado pela deputada Tabata Amaral, PSB de São Paulo, coordenadora do grupo de trabalho que analisou a proposta. O texto aprovado pelo Senado equipara a misoginia ao crime de racismo, o que a torna inafiançável e imprescritível. Na nova versão, a relatora alterou principalmente a definição de misoginia. Ela retirou os termos ódio e aversão à mulher, previsto no projeto original para caracterizar a misoginia e considerados vagos pela oposição. Na nova versão, misoginia é descrita como a prática, a indução ou a incitação de menosprezo ou discriminação contra a mulher que promova violência. A pena prevista é de 2 a 5 anos de prisão. Da Rádio Câmara de Brasília, Antônio Vital.
6: Justiça.
5: Paulo Litro, do União do Paraná, apoia a proposta de emenda à Constituição que estabelece mandato de 12 anos sem recondução para ministros do Supremo Tribunal Federal. A medida mantém as 11 vagas da Corte com idade de ingresso entre 45 e 70 anos.
1: A PEC, apoiada por Paulo Litro, também divide entre Executivo, Legislativo e Judiciário a indicação dos integrantes da Corte. O texto ainda estabelece períodos de quarentena antes da indicação e depois da saída do STF.
5: A Câmara aprovou e encaminhou para o Senado projeto que atualiza a estrutura da Advocacia Geral da União. Vinícius Gurgel, do PL do Amapá, informa que o texto reorganiza e define atribuições das carreiras que integram o órgão responsável pela defesa jurídica da União.
1: Vinícius Gurgel avalia que a reorganização pode tornar mais eficiente a atuação da AGU, reduzindo sobreposições e tornando mais claras as competências dentro da estrutura institucional.
5: Projeto aprovado pelo Congresso e já transformado em lei, cria 8 varas federais no Amazonas e em Mato Grosso do Sul. João Maia, do PP do Rio Grande do Norte, avalia que a medida amplia a presença da Justiça Federal em regiões com demanda crescente.
1: A nova lei, que contou com o apoio de João Maia, também cria cargos de juízes e servidores para reforçar o atendimento de processos ambientais, fundiários, previdenciários e criminais.
5: Termina agora o Jornal Câmara dos Deputados, produzido pela Rádio Câmara, com trabalhos técnicos de Everson Urani e apresentação de José Carlos Andrade, Luciana Vieira. Uma boa noite para você.
1: Uma ótima noite. A Voz do Brasil volta amanhã.
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0: 20h01.
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0: 20h01.
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0: 20h02.
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0: 20h29.
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0: 20h30.
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0: 20h54.
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0: 20h54.
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